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0: É hora de uma pequena pausa, mas em instantes a gente retorna com mais canções inesquecíveis. 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
0: De volta com Love Night, espalhando amor em forma de canção. Uma boa noite pra você.

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A Radioatividade leva até vocês mais um programa da série a série. Dedique uma canção a quem você ama. Eu tenho aqui em minhas mãos uma carta. Uma carta de um ouvinte que nos escreve e assina com um singelo pseudônimo de Maricá.

cidade de Miracema do Norte. Fugiu, desapareceu, escapé Deus. Oh, lindo Orlando, volte. Onde quer que você se encontre, volte para o seio de sua amada. Ela espera ver aquele caminhão voltando, de faróis baixos e para-choque duro. Agora uma canção, canta pra mim, eu não quero ver você triste assim.

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6: O Love Night está de volta. Prepare o coração, porque vem mais emoção por aí. Boa noite.
4: Não.

0: Bem, vamos a um rápido intervalo, mas já já voltamos com Love Night e mais uma sequência de grandes sucessos românticos. 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

0: o Love Night vai ao intervalo, mas volta já já com mais emoção e romantismo. 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

E o Love Night dessa noite termina por aqui. A você que esteve nos fazendo companhia, o meu muito obrigado pela audiência. Fiquem bem.

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4: Oi, turma. Tudo bacana? Eu sou Daniel Bitello. Muito prazer. E é hora de viajar no tempo. Apertem os cintos que a nossa viagem vai começar e vai rolar os melhores dos anos 60, 70, 80 e 90. Muita música boa pra gente recordar juntos. Sucessos inesquecíveis.
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James Blunt, Some Mistake. Na programação, Top Classic. Ainda Squad 7, Gal Costa com Roupa Nova, Chuva de Prata, Christopher Cross e o acústico de Four Non Blondes com What's Up. Pra cima, esse é o Top Classic que só tá começando. Pra cuidar

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A melhor sequência de músicas dos anos 60, 70, 80 e 90, rolando por aqui no Top Classic. Intervalo é pequenininho. Já já a gente volta.

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O Sal da Terra, Beto Guedes tocando no Top Classic de hoje. Viola Miles, Tim Maia e Fábio, Luiz Carlos e Zé Ramalho. MPB com qualidade no Top Classic, A Serpente e a Estrela.

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0: sucesso e alegria ao recordar bons tempos. É assim que o Top Classic no seu dia a dia vai. E aqui nesta estação maravilhosa, Top Classic volta já.
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gente ama curtir um bom som junto com você, viu? E aqui, no Top Classic, sempre uma música boa para recordar e viajar no passado, em tempos de lembranças inesquecíveis. Top Classic, vai para um intervalo e já retornamos.

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Amanhã, Guilherme Arantes no Top Classic, Zé Ramalho, Ruben e Dire Straits, Walk of Life.

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0: Para você aumentar o volume, mais um grande sucesso destilou para você aqui no Top Classic. Sucessos do passado, naftalina pura, a gente abrindo o sarcófago e trazendo canções inesquecíveis. Daqui a pouco, a viagem no tempo continua.
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sempre um rádio ligado no nosso programa, curtindo as mais belas canções das décadas de 60, 70, 80 e 90. É o Top Classic, o seu programa para viajar no tempo. Sempre neste horário, a gente vai ficando por aqui. O nosso muito obrigado pela audiência e até a próxima. Obrigado a todos vocês.

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3: Saudações, ouvintes do Remember. Por aqui, Valquíria Rios. E hoje estaremos imersos nas melodias que atravessaram o tempo. Vamos juntos reacender as lembranças e embalar nossos corações ao som das melhores canções.

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Aqui as mais lindas canções, voltando no tempo, no Remember.

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0: Obrigada, queridos ouvintes do Remember. O programa de hoje está encerrando por aqui. 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

0: Olá, bom dia Monte Alto, bom dia região, bom dia família sertaneja, quartou, é quarta-feira, 9 de setembro, no ar, Nova Cultura FM 90.1, com o melhor da música sertaneja, na companhia da Padaria Central, JM Autos e Picapes, Barbizão da Construção e Varejão e Sacolão WN do Lavia. 3242-1258 é o WhatsApp da Nova Cultura FM, tá ligado, tá em sintonia? Participe, peça sua música, manda seu recado, 3242-1258. Abrindo o programa, o Amaraí e o Francis Júnior, a Fronha.
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9: A falta de chuva reduziu o potencial produtivo do trigo no Centro-Oeste, enquanto a Brussone ampliou as perdas nas lavouras. Em Goiás e Mato Grosso do Sul, o cultivo de sequeiro enfrenta restrição hídrica e maior pressão da doença fúngica. O cenário exige atenção ao manejo e ao acompanhamento das áreas durante a colheita. As novas exigências europeias para comprovação de origem podem ampliar a rastreabilidade na cadeia global do café. Estudo da Trase aponta que a sobreposição entre compradores europeus e outros mercados tende a estimular padrões mais uniformes de controle. O Brasil mapeou 93 espécies de abelhas sem ferrão em um novo painel de polinizadores. A ferramenta reúne dados sobre a distribuição das espécies por estado e região, apoiando ações de conservação e manejo. O levantamento também reforça a importância desses insetos para a produtividade agrícola.
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0: 54 minutos, faltando 6 minutos para 6 da manhã. Um abraço pro jovem Wagner Bueno aí do Centenário. Alô, Wagner Bueno. Um abraço pro Wagner Bueno. Terezinha Pardo passou um áudio pra gente e não saiu, viu, Terezinha? Um abraço aí pra Terezinha Pardo, pro Atílio. Estão ligados também. No Jardim Califórnia, a Célia Gardini e a Carla. No Bela Vista, o Elcio Tabatini, a esposa Fátima, um abração. Os caminhoneiros, Pedrão Carmelo, um abraço para ele. Antônio Pedro, no Jardim Califórnia. Um abraço aí pro Pedrão Carmelo, pro Antônio Pedro, caminhoneiro da nossa cidade. O Brigadeiro também, caminhoneiro, sempre tá ligado na 90.1. Temos áudio? Daniela Santos, a Dani. Alô, Dani, bom dia.
1: Oiê, bom dia, Jorge Luiz. Bom dia, Alexandre Dias. Eu gostaria de ouvir a música As Duas Pedras Se, Duas Pedras Se Rolam. Eu ofereço para todos que gostarem da música. Ofereço lá para o meu tio João Pico, na Padaria Progresso. Mando um abraço lá para Rosângela Guedes e seus filhos, tá bom? Mando um abraço para todos lá do supermercado Cogiba. Muito obrigado, uma ótima quarta-feira, um bom trabalho.
0: Um abraço, Daniela. Daniela Santos, do Cogiba Supermercado. Um abração, Polícias Compre, Tiagão, a Carmen Lúcia, todo o pessoal aí do Cogiba. Aproveitando, um abração para o Dil Damasceno. Alô, Dil, a Vera Tomé, estão ligados. Um abração para a dona Santa Terezinha no Centenário, já tomando um cafezinho. Em Paulo de Faria, lá na Barranca do Rio Grande, o Gaia, a Eliane, o amigo Gaia. Alô, Gaia, Eliane, aí de Paulo de Faria, obrigado pela companhia. 5 para 6, bom dia. 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
6: O abate de frangos em Goiás cresceu 7,1% no primeiro trimestre. O estado processou 135,6 milhões de aves e exportou 181,9 mil toneladas de carne de frango entre janeiro e julho. China, Japão e Emirados Árabes estão entre os principais destinos da produção. Acordos do Mercosul podem abrir novos mercados para produtos agroindustriais do Ceará. Os tratados com Singapura e países da EFTA favorecem alimentos e frutas, além de fortalecer o Porto do Pecém como plataforma de exportação para o Nordeste. A produção de amendoim do Brasil será apresentada em uma plataforma internacional de videogames. O mapa de cultivo da cultura e as etapas de produção poderão ser conhecidas no jogo Farming Simulator, aproximando o público das atividades agrícolas e das máquinas utilizadas no campo.
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0: Felicidade não é um ponto de chegada, e sim uma eterna jornada. 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

0: 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Alô, Edson Fantoni, o Billy da Prefeitura, um abraço para o Billy, a esposa Fabiana, tomando cafezinho, ouvindo aí a 90.1. Seu Altair Bovo, Altair do São Cristóvão, o Altair da Bicicleta. Um abraço aí para Célia Maria da Silva, no Vera Cruz, maridão Francisco, filho Carlos André, o Carlão e a Santina no São Cristóvão. Alô, Carlão, alô, Santina, a Luciana, a Silvia, a cunhada Benedita. Um abraço para eles também. O policial Acrísio no Jardim Alvorada, a dona Áurea, a esposa. Aquele abraço. Temos áudio? Ah, tem. O Fininho lá da JM Auto e Picapes, o Edevaldo Ricardo. Alô, Fininho, bom dia.
1: Ô, meu amigo Jorge Luiz, muito bom dia, Alexandre. Bom dia a todo o pessoal que está ouvindo a Nova Cultura. Mandar um bom dia especial hoje para todo o pessoal lá da JM Veículos, para os proprietários, João Marcelo, Lucas, a todos os vendedores, especialmente para o grande nosso amigo Ricardinho Minante, o gerente de vendas. Desejar que todos tenham uma santa e abençoada quarta-feira. Bom dia, que Deus abençoe a todos vocês aí também, meu amigo. Forte abraço.
0: 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Alô, Laurindo Farinelli, está curtindo a 90.1. Alô, Laurindo Farinelli, a Margarida Simoni, o Miltinho Eletricista, o Daniel, bom dia. Na capital, na Grande São Paulo, alô, a Luciana Dolce, alô, Lu, aí na capital, Grande São Paulo. A dona Santa Terezinha aqui em Monte Alto, a avó mandando um beijão, um abraço para a Lu, lá na capital, ligada na 90.1. Mais um áudio? O homem da sorte, Geraldo Rodrigues, Pé de Pato, bom dia.
2: Bom dia, Jorge Luiz, é o Pé de Pato. Jorge, hoje meu bom dia vai para a Daniela, lá do supermercado Cojiba, o pessoal lá do Sacolão do Lavia, pro seu Zé Giancotti, pro Luizão da Dengue, pro Ribeirão, lá da prefeitura, pro Billy, pro seu Zé Giancotti, a dona Bete, pro Ilmar e a Bete lá em Bitirama, pro Zé Ponte, pro Arley lá do Campestre, para todos que estão ouvindo, pro seu Aparecido Precendo, pra minha esposa Ana Paula, pra tia Pascoalina e pra professora Meire, e pro Big e pro Benê.
0: Um abraço, meu amigo, 6:13, alô, Nenê Colatrello, um abraço aí pro Nenê Colatrello, ligado na 90.1, Aparecido Saverio Donizete, Silvinha Campanha no Centenário, aquele abraço.

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7: A crise na remuneração da cana-de-açúcar ameaça interromper o fornecimento às usinas de Pernambuco. Os produtores acumulam prejuízo estimado em R$ 75,73 por tonelada e reivindicam reajuste nos valores pagos. A possível suspensão das entregas pode afetar o funcionamento das unidades e o abastecimento de matéria-prima do setor sucro energético. O impasse envolve produtores, usinas e o conselho responsável pela definição dos parâmetros de remuneração. A área de soja avança no Piauí e no Maranhão, enquanto recua no Acre e no Amazonas. Levantamento da Serasa aponta expansão de 43 mil hectares nos dois estados do Mato Piba. No mesmo estudo, o milho de primeira safra cresce 23% e supera 322 mil hectares. A movimentação mostra mudanças na distribuição regional das culturas. O avanço do Mato Piba reforça a participação da região na produção nacional. Já a redução nos estados do norte indica comportamento diferente conforme as condições locais. 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
2: É agora 6 horas e 29 minutos, 3242-1258. WhatsApp é a melhor, tá na nova, tá com tudo. Participe, 3242-1258. Um abração para o professor Ajax, professor de lutas marciais. Um abraço para Ajax, para a esposa. Alô, Zé Pontes, no Jardim Alvorado. Nosso amigo Zé Pontes, a Neia, um abraço. O Afonsinho, da Chamego, o Afonso Braga, também está curtindo a 90.1. Temos áudio direto da JM Auto e Picap, já está no pé do Eito. O gerente de vendas, Ricardinho Minante. Bom dia, Ricardinho.
3: Alô, Jorge Luiz, bom dia, meu amigo. Bom dia para você, bom dia a todos os ouvintes, bom dia a todos aqueles que sempre me encontram e falam que está na escuta aí, sempre ouvindo a gente. Bom dia a todos Monte Alto, região, né? Abençoado seja nossa quarta-feira e nossa semana ainda. Ô Jorge, um abraço para você. Passa quando puder lá na JM, toma um café conosco lá, viu? E na programação aí você põe uma moda boa do Milionário Zé Rico para nós. Um abraço, meu amigo. Tudo de bom pra você e pra todos aí, viu? Mandar um abraço lá pro Big Horn, o famoso fininho.
2: 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João Marcelo, nosso amigo, proprietário. Um abraço a todos os vendedores aí, o Peu, fininho, pessoal da JM. Agora tem a Terezinha Pardo lá do Centenário. Bom dia, Terezinha.
4: Bom dia, Jorge Luiz, tudo bem? Espero que esteja tudo bem com você. Jorge, por favor, eu queria que você anunciasse o aniversário da minha amiga Lázara, Lázara Chiminelli, Lázara de Parco Chiminelli. Os parabéns do esposo Donizete, dos filhos, dos gêmeos das, e das nós, também da amiga Terezinha Pardo e família. Desejo tudo de bom para ela, um feliz aniversário, que Deus abençoe ela hoje e sempre, com muita saúde e paz. Por favor, toca uma música bem bonita para ela, tá bom? Se puder, você coloca mais tarde também, para tocar mais tarde. Um abraço, fica com Deus.
2: Alô, Terezinha Pardo, um abraço, parabéns para ela também, tá? Vamos tocar assim, um abraço para você, para ela. Parabéns, bastante saúde. Aproveitando, um abração também para o nosso amigo Orival Fred. Orival Fred, ex-vereador de Monte Alto, nosso amigo Orival. A Sueli Fracasso, estão ligados aí na 90.1. O Lampa Contabilidade, a Rose, o Cauã, um abraço. Zé Giancotti, nosso amigo Zé Giancotti, Dona Beth, também ligados na 90.1. Obrigado pela companhia. 6h32.

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13: O mercado de defensivos para o milho cresceu 13% e movimentou 15,4 bilhões de reais na safrinha. O avanço foi associado à maior intensidade de manejo, ao controle de lagartas e à adoção de produtos de maior valor agregado. O mercado brasileiro de inoculantes avançou em 2026, impulsionado por tecnologias à base de Brandir Isobium e Asus Pirillum. A concentração das compras antes do plantio, porém, aumenta o risco de falta de produtos. O planejamento antecipado pode evitar problemas de abastecimento e garantir o tratamento adequado das sementes. Um novo bioinseticida desenvolvido pela Embrapa e pela Efense apresentou controle de até 93% das pragas. A tecnologia utiliza blastoporos e demonstrou eficácia contra a mosca branca e a lagarta do cartucho. O produto avança para a produção em escala industrial e pode ampliar as alternativas de controle biológico.
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0: Agora 6 horas 43 minutos, 3242-1258, WhatsApp. Um abração para os amigos aí de Barrinha, Rafael Alves em Barrinha e Amanda de Oliveira, estão curtindo 90.1. Um abraço. Temos áudio. O João Piccolo, que não é vereador, é padeiro. Alô, João Piccolo aí da Progresso. Bom dia, João.
1: Bom dia, Jorge. Bom dia, Alexandre. É aqui da padaria Progresso, João Piccolo. Ô Jorge, poderia tocar para nós aí Chitãozinho Chororó, Fogão de Lenha? Aproveita ela, manda para minha sobrinha, a Daniela, que acabou de mandar uma mensagem aí. E também lá pro Alvorada, para dona Angelina, que ouve o programa todo dia, beleza? Valeu, um abraço.
0: Alô, João Piccolo, um abraço, 6h44. Alô, Cumim, estação rodoviária. Bom dia, Cumim.
2: Bom dia, Jorge Luiz. Bom dia, Alexandre Dias. Eu queria ouvir com o Zé de Camargo Luciano, inquilino de Violeiro. Ofereço para todo mundo que está curtindo seu programa, para todos os aniversariantes, para todos os catarros também, para todas aquelas pessoas que mandaram um bom dia para a gente aí. Obrigado, bom trabalho.
0: Alô, Cumim, um abraço. Daqui a pouquinho atendendo Maria Rosa Taquaritinga. Ela pediu o chapeludo. Daqui a pouquinho, viu, Maria Rosa? 6h44.

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3: Os preços do boi gordo mantêm trajetória de alta, apoiados pelo encurtamento das escalas de abate nos frigoríficos de menor porte. No mercado atacadista, a disponibilidade de carne suína, de frango e de ovos limita uma elevação mais acentuada. A oferta de animais e o ritmo de compra das indústrias continuam determinando o comportamento da pecuária. O cenário exige atenção dos produtores ao planejamento da venda do gado. As escalas mais curtas indicam maior disputa por matéria-prima em parte do mercado. Ácaros e piolhos reduzem a produção de ovos e elevam a mortalidade nas granjas. Estudo em avicultura de postura associou o controle desses ectoparasitas à recuperação de 4,8% na produtividade, a queda de 77,5% na mortalidade semanal e a um retorno sobre o investimento de 106,3%. O manejo adequado ajuda a preservar a saúde das aves e a reduzir perdas na produção. A identificação precoce das infestações permite ações mais rápidas nas granjas.
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0: 6 horas, segundo e 5 minutos, direto da Morada do Sol Araraquara, o repórter rodoviário João Batista com os destaques das estradas para a Hora da Notícia.
1: Diretamente de Araraquara, vamos à nota de destaque para nosso boletim. Na rodovia Washington Luiz, em Ibaté, micro região de São Carlos, uma colisão lateral entre uma motocicleta e uma caminhoneta matou um motoqueiro colombiano de quase 30 anos. Os detalhes eu conto para você daqui a pouco no seu rádio.
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0: E hoje, dia 9 de setembro, comemora o dia do veterinário, dia do administrador de empresas, dia da velocidade, dia da grávida e dia do cachorro quente. Aniversariando hoje, a cidade Nuporanga, São Paulo, 165 anos.
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0: Seis horas e 57 minutos, atendendo a Maria Rosa em Taquaritinga, o Nando Moreno, né? O Chapeludo, bom dia.
9: Simbora!

0: 6 horas e 59 minutos, vem aí o horário eleitoral gratuito. A gente volta amanhã às 5h30 da manhã. Grato pela sua atenção, tenham todos um bom dia.
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0: Bom dia, em Monte Alto, são 7 horas e 31 minutos.
1: Hoje é quarta-feira, 9 de setembro de 2026.
0: Pela Rádio Cultura FM 100,9, pela internet, pelo aplicativo, YouTube, Facebook e também pela Nova Cultura FM 90.1, a Hora da Notícia, primeira edição. 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
1: apresentação de João Moreira Filho
0: e Daniel Palma.
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0: 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A quarta-feira ainda continua com estabilidade. Nós estamos aí no inverno, né? Caminhando para o seu final. E o dia ainda continua chuvoso, fechado, carrancudo. O sol vai aparecer no decorrer do período. Tem possibilidade de chuva, sim, né? Poucos milímetros na data de hoje, mas ainda com certeza vai cair água. Só lembrando, né, que vai chegar mais uma frente fria até o final de semana e vai mudar novamente o cenário e tem possibilidade de mais chuva até o final de semana, sim. A umidade relativa do ar está em ótimo estado, o tempo está úmido e os termômetros, né? Como fica? A mínima 18, né? Não está tão frio assim e vai até os 25 graus. Nos termômetros Cultura, agora 20 graus. E neste momento aqui em Monte Alto, para você que nos acompanha pelas redes sociais, vê nesse exato momento essa imagem que você está vendo aí é ao vivo, o tempo fechado nesse exato momento no centro da cidade.
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0: Destaques desta edição:
1: Justiça recebe 215 processos por dia ligados ao poder político em 6 meses.
0: E a Caixa lança o Pix parcelado com financiamento em até 12 vezes.
1: Febre de canetas emagrecedoras no Brasil fortalece contrabando e preocupa as autoridades.
0: O governo inclui no PAC obra de gasoduto privado que vai abastecer termoelétricas.
1: Programa Internacional de Avaliação de Estudantes, resultado do Brasil, o país progride e fica mais próximo da média de países desenvolvidos.
0: E ainda falando em estudantes brasileiros, eles estão entre os mais engajados em pautas ambientais.
1: Fumo passivo provoca quase 1 milhão e 700 mil mortes, aponta um estudo.
0: E abordagem policial termina em morte de homem procurado pela justiça. O suspeito tentou fugir ao avistar os agentes, mas foi alcançado e rendido.
1: Libertadores, ontem o Fluminense venceu o Platense por 2-0.
0: Pelas quartas de final da Libertadores, hoje continuam as partidas.
1: Na Sul-Americana, Boca Juniors venceu o meu São Paulo por 1-0.
0: E hoje pela Série B do Brasileirão, tem mais partidas pela rodada de número 27.
1: E 4 jogos serão realizados domingo pelo Campeonato Amador Cidade Sonho.
0: Esses são os destaques.
1: Noticiário vem aí.

0: Plantão Policial. 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
1: As informações para você do plantão policial, nós tivemos o registro através da Polícia Civil e Polícia Militar, né, que cumpriram mandado de prisão durante uma operação conjunta. O fato que aconteceu lá no Jardim Folador, que resultou no cumprimento de um mandado de prisão contra uma mulher investigada pelos crimes de tráfico de drogas e associação para o tráfico. A investigação que fundamentou aí a ordem judicial e ao desdobramento de apurações realizadas pela Polícia Civil relacionada ao companheiro da capturada, indivíduo aí que anteriormente foi preso pelos crimes de tráfico de drogas e também associação para o tráfico. No decorrer das diligências foram identificados elementos que apontaram para a participação da mulher no esquema criminoso. Inclusive você vê nessa imagem, né, que nós temos aí na nossa rede social, pelo Facebook, também pelo YouTube, a mulher, né, de costas, aí, essa aí que foi aí a pessoa que foi presa. Segundo as investigações, a procurada utilizava aí de uma empresa como instrumento para ocultar o recebimento de valores provenientes aí do tráfico de drogas, buscando aí, conferir aparência, legalidade, com relação às movimentações financeiras relacionadas à atividade ilícita, ou seja, aquela história de lavar dinheiro, né? De posse de um mandado de prisão, equipes da Polícia Militar deslocaram-se até a residência da investigada, onde realizaram aí o cumprimento. Após a prisão, ela foi encaminhada para atendimento médico, para a elaboração aí do respectivo laudo e posteriormente conduzida até a penitenciária de Ribeirão Preto, onde está à disposição aí da justiça. A ação demonstra a integração entre as forças de segurança, que representa mais um desdobramento das investigações destinadas aí à identificação dos envolvidos e apuração da estrutura utilizada para a prática de ocultação aí de recursos provenientes ao tráfico de drogas aqui no município. Só lembrando que o fato aconteceu no Jardim Folador. Bom trabalho, né, da Polícia Civil e também da Polícia Militar. Nós tivemos aí no feriado, antes do feriado, né, ou seja, esses dias aí de descanso do final de semana, pelo SAMU, 140 ocorrências que foram registradas, segundo as informações do SAMU que nos mandaram. Inclusive, alguns destaques, né? Nós tivemos no final de semana aí, o destaque de um acidente de trânsito de um homem de 28 anos que acabou se machucando, o SAMU precisou ser chamado, o fato que aconteceu lá no Jardim Canaã, e o mesmo foi encaminhado até o pronto-socorro. Tivemos aí dois destaques, inclusive na data de ontem, um problema aí de um homem de 79 anos que acabou tendo uma parada cardiorrespiratória por volta das 7 horas e 13 minutos. Foi feito todo um protocolo, o SAMU foi até o local e o mesmo foi encaminhado até o pronto-socorro. São estas as informações para você do plantão policial. Não entre em litígio com a polícia para não virar notícia.
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3: São 7 horas mais 39 minutos. Islândia convoca o embaixador dos Estados Unidos após publicação de Trump. O Reino Unido anuncia 100 milhões de libras para reforçar a defesa aérea da Ucrânia. Incêndio florestal destrói cerca de 3 mil hectares no norte da Colômbia. O Núcleo Espírita Itaguaçu, aqui de Monte Alto, vai realizar neste final de semana o seu tradicional bazar beneficente. Sexta-feira, dia 11, o bazar vai funcionar das 14 às 19 horas e no sábado, das 8 às 11 horas, na rua Doutor Raul da Rocha Medeiros, 1151. Já o Santuário Diocesano de Nossa Senhora de Fátima vai acolher no próximo sábado a Pastoral da Criança da nossa Diocese de Abuticabal para o Encontrão Diocesano. estarão reunidos com uma grande família com mais de 200 líderes e apoiadores, vindo de nossas paróquias e comunidades para celebrar a fé, fortalecer a missão e renovar o compromisso com a vida e com as crianças. Portanto, está aí. Essa celebração ainda tem um significado especial, pois nela acontecerá o envio do nosso irmão José Antônio, que assume a missão de ser o novo coordenador da Pastoral da Criança da Diocese de Jaboticabal. Tudo isso no próximo sábado, dia 12. Comunicado vem do padre Edson Guiaro.
1: Em 6 meses, a Justiça Eleitoral recebeu 39.299 novos casos ligados ao poder político, uma média de 215 processos por dia. À medida que as eleições gerais se aproximam, o número de ações basicamente cresceu 5 vezes, passando de números como 3.033 em janeiro para 15.296 no mês de junho. Mostram aí dados do Conselho Nacional de Justiça, que consideram o período de janeiro a junho deste ano. Os novos processos estão relacionados aí principalmente à prestação e à regularização de contas, cumprimento de sentenças, cargos à vereança e também regularização de contas anuais.
3: E o Brasil venceu o Canadá por 3-0 e assegura a classificação no Mundial Feminino Sub-20. Domingo tem velocidade. Domingo será realizado o Grande Prêmio da Espanha de Fórmula 1.
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4: 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Agora você fica sabendo do plantão das farmácias e drogarias da semana e do final de semana. 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
2: São 7 horas mais 44 minutos. Vamos conferindo as ofertas do Savegnago. 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
6: São 7 horas mais 49 minutos. Hoje, quarta-feira, tem mais uma reunião, mais uma palestra com o grupo Amor Exigente. Participe a partir das 20 horas na sede da Associação Antialcoólica. O projeto Osmar Luz vai realizar neste final de semana também o seu tradicional Bazar da Pichincha, na sexta-feira das 8 às 11 e das 13 às 17 horas, e no sábado das 8 às 14 horas, lá na Rua Benedito Tercini, onde fica o projeto Osmar Luz.
7: E a Caixa Econômica agora está oferecendo aos seus clientes, pessoa física, o parcelamento de transferência e pagamentos feitos aí por Pix. A nova funcionalidade já está disponível para as transações feitas diretamente no aplicativo Caixa. A contratação só pode acontecer se o cliente tiver um limite pré-aprovado que pode ser aplicado em transações com os valores de R$ 300, né, que seria o mínimo, até R$ 50 mil. Por se tratar de uma operação de crédito, o serviço envolve aí a cobrança de juros, IOF, que seria o imposto sobre operações financeiras, e também o custo efetivo do total concedido, aí conhecido como CET, apresentados detalhadamente na tela do aplicativo antes da confirmação. O passo a passo é feito a partir do celular. E aí tem todo aquele procedimento, né? Mas o importante é que tem aí mais essa facilidade através aí do Pix parcelado.
6: Policiais entram em área alagada para resgatar casal preso dentro de carro em Goiás. O incêndio atinge e destrói a área de vegetação de Paragominas, no Pará. E o incêndio atinge a escola municipal em Tucuruí. Agora, vazamento de gás faz moradores deixarem prédio em Porto Alegre. Colisão entre um ônibus e uma carreta deixa pelo menos 8 feridos na rodovia Castelo Branco. A Casa da Amizade do Rotary Clube realiza sábado a sua tradicional batata assada da amizade. Você que comprou o vale, você vai retirar essa batata assada direto lá da sede do Rotary Clube, na rua Jeremias de Paulo Eduardo, 720, das 17 às 19 horas, na base do drive-thru. E sexta-feira nós teremos Flor de Abóbora, samba pop rock, shot e axé, no bar da lanchonete do Campestre. E sábado, dia 12, o tradicional baile do Havaí no Campestre.
7: E mais de 2 bilhões e 700 milhões de pessoas, incluindo crianças, foram expostas ao tabagismo passivo em todo o mundo, o que contribuiu para quase 1 milhão e 700 mil mortes, segundo aí um estudo publicado. O tabaco continua sendo uma das principais causas de doença no planeta, em todo o mundo, apontou a pesquisa, que destacou que muitos não fumam, expostos à fumaça de uma

0: segunda mão, estavam entre um total estimado de 8 milhões de pessoas que acabaram aí morrendo. A exposição ao fumo passivo é um risco à saúde reconhecido em todo o mundo, sem que exista um nível seguro de inalação. Ao analisar artigos científicos publicados, o repositório aí dos Institutos Nacionais de Saúde dos Estados Unidos, em conjunto com pesquisas populacionais, o relatório calcula previamente da exposição à fumaça do tabaco, que quantifica aí a carga da morbidade em 204 países e territórios.
1: Copa Sul-Americana, ontem Santa Fé 0, Vasco 0. E Boca Juniors 1, São Paulo 0. Hoje teremos às 19 horas Santos e Atlético Mineiro. Já na Libertadores, ontem, o Fluminense venceu o Platense por 2-0. Hoje, pela Libertadores, às 19 horas, tem Palmeiras e LDU de Quito. E às 21 horas e 30 minutos tem Estudiantes e Corinthians.
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3: 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Agora você confere o resultado das loterias. 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
0: Loterias, vamos falar da Mega Sena, né? O prêmio aí que acabou acumulando. E o prêmio foi para 76 milhões de reais. E os números que foram sorteados, aconteceu, né? O sorteio na data de ontem, lá em São Paulo. O prêmio para as apostas que acertassem aí as seis dezenas era de 68 milhões e 800 mil reais. No entanto, né, como ninguém levou na primeira faixa, a premiação aí acumulou e foi para 76 milhões. E os números que foram sorteados da Mega, anotem. Vamos lá. Número 1. O número 11, o número 36, o número 43, o número 48 e o número 49. Nós tivemos aí 54 apostas ganhadoras que acabaram acertando 5 números e que vão levar o prêmio de R$ 34.793,09. E outras 2.787 apostas que acertaram 4 números da Mega que vão levar a premiação de R$ 1.111,21. Continuem fazendo suas apostas e boa sorte!

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7: São 8 horas em Monte Alto. Nós temos aqui um convite do Santuário da Nossa Senhora de Fátima, que no próximo sábado vai realizar também o seu tradicional bazar, das 9 às 12 horas e 30 minutos, no Salão da Capela do Divino Pai Eterno. Vamos lá participar. E a Pastoral da Criança, da Paróquia da Nossa Senhora Aparecida, realiza sábado também, dia 12, a deliciosa batata assada também. Você comprou o vale, você vai retirar lá na paróquia de Nossa Senhora Aparecida, sábado, agora dia 12, das 18 às 21 horas. Hoje recomeça o fumacê. Isso se o tempo permitir. Se estiver chovendo, não. Mas sem chuva, aí aplica o fumacê. Dentro do cronograma, o fumacê hoje será aplicado no Vale dos Sonhos, no Jardim Imperial e no Residencial Monte Belo a partir das 8 horas, se o tempo permitir, se não chover. Se não chover, será aplicado o fumacê hoje a partir das 18 horas no Vale dos Sonhos, Jardim Imperial e Residencial Monte Belo. Amanhã, quinta-feira, dia 10, o fumacê será aplicado no Parque das Flores, no Jardim Santa Júlia, Jardim Jaqueline, Jardim São Luís 1 e Jardim São Luís 2. E completando a semana, na sexta-feira, dia 11, o fumacê será aplicado, sempre a partir das 18 horas, no Canã e Jaqueline, se o tempo permitir. Preste atenção. Amanhã, quinta-feira, recomeça o recolhimento de galhos. Amanhã, quinta-feira, o recolhimento de galhos de podas de árvores das calçadas, árvores que ficam nas calçadas, na área central, na Colinas do Campestre, no Vale Verde, na Avenida Ayrton Senna, na Avenida Central e na Rua Hermes Peloso, essa rua que fica do outro lado do Lago do Campestre. Na sexta-feira, dia 11, o recolhimento de galhos acontece, além da área central, no Parque Cosmo, no Jardim São Francisco e no Jardim Folador. Depois nós vamos falar, para ir adiantando para os munícipes, na segunda-feira, recolhem galhos no Jardim Tangará, Jardim Esperança, Jardim Bom Retiro e Jardim Santa Rita e na área central. E na terça-feira, dia 15, além da área central, no Jardim Santana, Parque dos Buritis e Jardim Bandeirantes. Então, este é o cronograma. A reciclagem hoje Quarta-feira são dois caminhões. Um vai no setor, o outro vai para um outro setor. Hoje, quarta-feira, também estarão passando e recolhendo lixo reciclável. Lá no setor do Laranjeiras, todo o entorno do bairro Laranjeiras, no Bela Vista do Mirante, no Jardim Jaqueline, no Jardim Califórnia e os bairros próximos também da Califórnia. Amanhã, quinta-feira, estarão recolhendo ali no setor do Jardim Paraíso, né, lixo reciclável, todo ali ao redor, no Residencial Barbizan, no Real Paraíso, além do Jardim das Oliveiras, no Jardim Eldorado, Jardim Elina e na Vila Municipal. E na sexta-feira, na Vila Gadini, no Centenário, no Bandeirantes, Jardim Santana e São Guilherme. Sempre os bairros próximos também. Amanhã, quinta-feira, as famílias cadastradas no programa Viva Leite estarão retirando 3 litros de leite. Não esqueçam de buscar o leite, o alimento para os seus filhos. Portanto, as famílias cadastradas no programa Viva Leite vão retirar 3 litros de leite amanhã, quinta-feira, no CRAS Vera Cruz, CRAS Bandeirantes, na Unidade de Base de Saúde José Inácio Grelé, na Califórnia, e na Unidade de Base de Saúde João Tiago de Camargo, no Jardim Alvorada, e também no Turcão 1. É só ir lá buscar o leite para os seus filhos. A biblioteca funciona agora aos sábados também. Aos sábados, das 13 às 16 horas e 30 minutos, temos aí a biblioteca, tá certo? O telefone do Conselho Tutelar, muita gente, você pode mandar sua mensagem ou ligação através do 16 99767-3266. 16 99767-3266. Esse é o telefone do Conselho Tutelar. Nós temos também o telefone, o zap da saúde, que você pode mandar sua mensagem também, no 3242-4807. 3242-4807. Esse é o telefone também. O meu pet container. Meu pet container hoje estará atendendo. Meu pet container também tem o zap para você obter informações, para obter atendimento também. O meu pet container, o zap é o 99137-6905. 99137-6905. Bem, ontem foi o dia da Virgem Montesina. E nós recebemos várias mensagens aqui de romeiros que estiveram lá no distrito Aparecida, agradecendo os pontos de apoio e também o apoio que a prefeitura deu para os romeiros também, total segurança, através aí do diretor de cultura, da Secretaria de Cultura, principalmente o Renan Petras, toda a sua equipe, a prefeita Maria Helena, que com todo carinho aí atendeu os romeiros. Milhares de romeiros foram até o Santuário da Virgem Montesina. Graças a Deus, com uma boa disciplina, uma boa alimentação, podemos falar também. Teve lanche, teve pãezinhos, teve broa, teve suco, teve água, teve frutas para os romeiros. Guarda Municipal, a Polícia Rodoviária, a Polícia Civil, o SAMU, certo? A Brigada de Incêndio também. Tudo dando total assistência para os romeiros. E só agradecimento. Graças a Deus, a Virgem Montesina abençoou também. Senhor Bom Jesus também. Nós não tivemos nenhum incidente.
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2: São 8:09 e 30 segundos. Mais uma vez, vamos conferindo as ofertas. 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
1: Bom dia. Eu tenho falado aí das mudanças nessa reta final. Foi diminuindo a diferença de Flávio para Lula. Era empate técnico de 3 pontos de diferença, 2-1. Depois foi empate pau a pau no Quest, que é encomendado pelo jornal O Globo. E agora, no Instituto Nexus, encomendado pelo BTG Pactual, já está Lula perdendo para 2, perdendo para Flávio e perdendo para Cury. Segundo turno, no primeiro turno, está Lula 39, Flávio 35 e Cury 9. Mas aí no segundo turno, dá Flávio 46 e Lula 45. Quando o adversário é Augusto Cury, aí mais gente que não votaria em Flávio de nenhuma maneira e estava votando em Lula, aí passa a votar no Cury, porque dá Cury 45 e Lula 43, diferença de 2 pontos. Lula e Flávio, diferença de 1 ponto, pró Flávio. Depois Caiado, aí dá empate técnico, diferença de 3 pontos, 46, Lula, Caiado 43. As pessoas que não acreditavam em pesquisa estão vendo pesquisa agora, né? Eu venho dizendo desde lá de trás, pesquisa de jeito nenhum. Tem muita gente que está tão neurótica com eleição que se a pesquisa não dá como ela quer, ela não acredita na pesquisa. Mas é o que temos para avaliar, né? Além de Avenida Paulista cheia de gente, o palanque oficial de Brasília... Quase sem povo, né? Mas enfim, é isso. Agora, uma outra coisa que eu peguei lá no site Migalhas, que lembrou do seguinte, eu não tinha notado. Na sexta-feira, Fachin, presidente do Supremo, ao lado de Lula, falando das suas prioridades como presidente do Supremo, uma delas é encerrar o inquérito do fim do mundo. No dia seguinte, o ministro do Supremo, Dino, respondeu que perguntou se é dado a um juiz prometer o fim de um inquérito como se fosse candidato ou apenas para receber aplauso. Opa, deu uma batida no presidente Fachin. Isso já me confirmou uma posição de Fachin nessa divisão atual lá do Supremo, que está apoiando a tentativa de André Mendonça de limpar o Supremo do joio, de separar o joio do trigo, de tirar as frutas podres de lá. De Brasília, Alexandre Garcia.
0: Você conferiu os comentários de Alexandre Garcia. 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
6: Muito bom dia, amigos da cultura. Bom dia, Monte Alto. Bom dia, região.
7: Bom dia, JB.
6: Araraquara, quarta-feira, 9 de setembro de 2026. Lua minguante, boa para a pesca.
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6: Amigo motorista, motociclista, não deixe chorando. Quem te espera sorrindo?
8: Acelere, mas não exagere, rapaz.
6: Por volta das 14 horas e 50 minutos de ontem, o colombiano Luiz Felipe Alzate Marim, de quase 30 anos, nascido em 24 de novembro de 1996, morador na nossa simpática cidade de São Carlos, ele nasceu lá na Colômbia. Luiz Felipe pilotava uma motocicleta Honda CG na cor preta da cidade de Limeira. A motoquinha transitava pela SP-310, rodovia Washington Luiz. Pista dupla, reta, tempo bom. Ele seguia pela pista sul, sentido interior, capital. Quando chegou no quilômetro 250, mais 300 metros, em Ibaté, micro-região de São Carlos, quase chegando em casa, se envolveu numa violenta colisão lateral com uma caminhoneta S10 na cor prata da cidade de Belo Horizonte, nas Minas Gerais, conduzida por Marcelo César de Oliveira, de 47 anos. Com o impacto, basta uma triscada, a motoca ficou desgovernada e atingiu a lâmina de defesa metálica do canteiro lateral. O colombiano caiu naquele chão preto, sofreu ferimentos graves, não resistiu e deixou sua vida no local do acidente. O Rabecão transportou o corpo ao Instituto Médico Legal em São Carlos para ser examinado. Depois dos exames, será levado para Colômbia para o velório e sepultamento. O policiamento, a concessionária, bombeiros, SAMU e os peritos atenderam a ocorrência e prestaram ao colombiano Luiz Felipe Alzate Marim, de quase 30 anos, sua última continência. 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
7: Vixe!
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11: Brasil!
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4: São 8 horas mais 30 minutos, programa da Câmara Municipal. Nós estamos recebendo o vereador Dr. João Carlos Geber, carinhosamente conhecido como Carlinhos Geber, para conversar com os nossos ouvintes, falar sobre o trabalho do vereador. Carlinhos, bom dia.
5: Bom dia, João Moreira. Bom dia a todos os funcionários, colaboradores da Rádio Cultura, a nossa população de Monte Alto, ao distrito de Aparecida, que está em festa. Ontem foi o dia da Virgem Montanzina, hoje é São Sebastião. Nós queremos também mandar um abraço ao povoado de Bitirama e à zona rural. Estamos aqui para conversar com a nossa população, responder qualquer pergunta, qualquer questionamento, para que nós possamos ter um programa sadio e tranquilo, Moreira.
4: Certo. Hoje tem sessão?
5: Sim, hoje tem, Moreira. Porque era para ter sido segunda-feira, dia 7. Como o 7 foi feriado, não se realizou a sessão. Como ontem foi ponto facultativo, tanto a Câmara Municipal como a Prefeitura não trabalhar por ponto facultativo em comemoração à Virgem Santa Montezina, não houve também a sessão. Então a sessão ficou para hoje às 19 horas. Você que está interessado, que queira acompanhar os trabalhos dos vereadores, vá à Câmara Municipal ou adicione o aplicativo da Câmara Municipal, que será transmitido para que você acompanhe todos os trabalhos, todas as discussões e tudo o que nós estamos inteirando pela população de Monte Alto.
4: Certo, mas e a pauta? Como é que está a pauta para hoje?
5: Olha, Moreira, eu vou te falar, existem vários pedidos de indicações. Acho que 22 pedidos de informação, sendo 16 mil.
4: Tudo isso?
5: 16 mil e 16 4 pedidos. Do João Piccolo. Dois projetos que serão votados. É uma pauta tranquila, viu, Moreira? É uma pauta que vai ter muitas discussões pelos projetos, pelos pedidos de informações, mas nós estamos inteirados e alguns deles nós vamos falar nessa oportunidade, Moreira.
4: Carlinhos Geber, é o seguinte, as indicações não precisam ser aprovadas.
5: Não, elas são lidas. Aprovadas, são lidas e aprovadas. É.
4: Agora, o pedido de informação precisa
5: ser
4: aprovado.
5: Pode ser discutido e pode ser ter o voto favorável e o voto contrário, Moreira.
4: Certo. Por que você fez tantos pedidos de informações assim,
5: Porque
4: Carlos?
5: Eu acho necessário, Moreira. Existem muitas dúvidas, vários questionamentos, principalmente da população, que vem a esse vereador e a gente acha mais salutar fazer o pedido de informação para ter uma resposta e para poder mencionar e dizer com clareza a nossa população. Todos nós sabemos, e ontem o vereador João Piccolo foi muito feliz quando ele esteve aqui, que ele falou que teve audiência sobre a LDO, que foi realizada a semana passada. Estava presente eu, ele e mais três vereadores. E eu não me recordo, mas eu sei que eu estava presente e João Piccolo também está, porque ele estávamos ali, nós tirava qualquer dúvida e fazíamos as perguntas. E nós estranhamos, Moreira, o valor que foi direcionado para o ano de 2027. 375 milhões para 2027. 2026 foi 339 mil. Houve um acréscimo de 10 a 11%. Então vai ter um acréscimo por volta de 36 milhões. Espero que consiga arrecadar, mas eu acho que o cenário político, o cenário que estamos vivendo, não é otimista para ter tantas reajustes e arrecadações para o ano seguinte de 2027. Eu entendo que vai ser um ano difícil, principalmente porque vai ser um ano que tem o primeiro ano de vários deputados, vários senadores, vários governadores e presidente da República. Então, mas esperamos que arrecada esses 375 milhões, que eu acredito que não vai ser arrecadado, mas vamos fazer votos que consigamos arrecadar. Hoje nós estamos numa arrecadação de 339 milhões para o ano completo. até agosto, pela consulta no site da prefeitura, até o mês de julho, meados de agosto, acho que foi até o dia 15 de agosto, se arrecadou 200 milhões. Está faltando uma margem de 140 milhões. Então isso é preocupante, porque nós pensarmos que temos mais 4 meses de arrecadação, nós podemos entender que nós temos que arrecadar cada mês 30 a 35 milhões. E o patamar maior que foi arrecadado nos primeiros meses, até julho, acho que foi 28 milhões, mulher. Então, esperamos que haja alguma arrecadação extraordinária para que consigamos chegar ao valor. Tanto é verdade, pensando nisso, mulher, o primeiro pedido de informação que eu fiz é o 311/2026, que eu peço atualizada acerca da situação financeira e da execução orçamentária do município de Monte Alto no ano de 2025. Por que se pede? Eu peço encaminhar demonstrativo até a data da resposta atualizada contendo a receita prevista, a receita arrecadada, a despesa fixada e a despesa empenhada. Porque se a gente vê a despesa fixada da despesa empenhada, a gente vê algumas diferenças. Então nós queremos saber para conhecer a situação financeira da nossa prefeitura, Moreira.
4: Certo. Fala então sobre mais outros pedidos de informações.
5: O pedido de informação 302, isso aqui, Moreira, foi assinado por mim e pelo vereador José Cláudio Inforçati. Nós temos conhecimento que a luta dele pelo semáforos no Trevo, no Pontilhão do Alvorada, tem sido imensa. E eu estou pedindo um pedido de informação porque houve um estudo.
4: Foi.
5: A prefeita, o Renato, várias pessoas que habilitam nessa área do trânsito vieram aqui falar que houve um trânsito, um processo.
4: Um estudo para
5: um estudo. Foi então, sim. Eu estou pedindo. O estudo é o pregão eletrônico 950/2026. Eu estou pedindo controle e fiscalização de trânsito consistente em semáforo ou lombada eletrônicas em vias públicas de Monte Alto. Como houve esse projeto, esse processo de licitação para que haja estudo, eu quero saber da prefeitura quanto se gastou nesse projeto e se há estudos para que seja implantado. Não adianta ser só estudado e continuar da mesma situação. Quando nós estivemos falando sobre esse pedido de informação, eu recebi uma informação e um comunicado por via Zap na sessão dizendo o seguinte: ô Carlos, vai esperar até quando implantar um semáforo lá? Até morrer alguém? Eu falei, não, nós estamos trabalhando nesse sentido para que se faça o mais rápido possível. Não só lá, Moreira, como no Bela Vista, no Pontilhão do Bela Vista. Existem dois lugares de essência, de persistência e de urgência em fazer, que é os dois trevos do Alvorada e do Bela Vista. Então eu estou pedindo, os trabalhos previstos na contratação já foram iniciados e concluídos, então eu quero uma resposta conclusiva para que nós possamos transmitir à nossa população, para que nós possamos dizer o que vai ser feito com consideração ao nosso trânsito. Um trânsito de Monte Alto que eu entendo que precisa melhorar muito, mas muito, mas muito, principalmente, Moreira, nas demarcações das nossas faixas de pedestre, nas nossas faixas de pare, nas nossas faixas de lombofaixa, nas nossas sinalização de idoso, sinalização de deficiente, sinalização de estacionamento de motocicleta. Inclusive, tem uma indicação que eu fiz, Moreira, que eu estou pedindo a remarcação dos estacionamentos em frente à Câmara Municipal. Porque ali tem uma de idoso e tem uma de deficiente e tem de várias motos para estacionar. Mas, infelizmente, eu não sei se muitas pessoas vê a sinalização ou que ela está meio apagada, eles estão utilizando um estacionamento que não lhe pertence. Então eu estou pedindo uma remarcação para que seja conclusivo a pessoa poder respeitar, Moreira.
4: Olha, no trevo do Bela Vista, estou recebendo aqui, tem rampas de cadeirante rebaixada, mas não tem a faixa de pedestre de um lado para o outro na travessia. Vê esse problema também.
5: Sim, Moreira. Inclusive, Moreira, esse vereador fez um pedido 2025, no ano de 2026, dois pedidos no início, dizendo sobre essas falhas que nós temos no trânsito. Nós recebemos a informação que havia sido contratado uma empresa especializada para que seja feito esse trabalho. Eles foram iniciados no início de maio. Eu entendi porque era aniversário da cidade e estavam fazendo as devidas demarcações. Mas, para a surpresa desse vereador, eu vi que eles paralisaram esse serviço. Aí eu tive a liberdade de ligar no setor de trânsito e eles falaram que de fato tinha parado, porque a empresa estava utilizando uma tinta que não era própria. Aí, como eu vi que essa resposta foi dada e eu esperei mais um tempo e não vi, como eu não vejo até hoje, eu fiz um novo pedido de informação, no qual eu estou aguardando a resposta, o que aconteceu de fato, o que vai ocasionar, se vai tocar a mesma empresa, se vai multar, se vai notificar, se vai contratar outra. O que eu quero dizer, que não pode ficar do jeito que está. Você vê em muitas situações, mulher, que você passa, não tem nem mais sinalização de pare, não tem sinalização de pedestre, não tem sinalização nas lombofaixas, não tem sinalização no trevo do Bela Vista, como você falou, não tem sinalização no Alvorada. Nós precisamos acordar que nós estamos no século XXI. Nós precisamos acordar que nós estamos vivendo numa era digital. Nós não estamos vivendo uma cidade de 1950, 1980, nós estamos em 2026. Nós precisamos acordar para a realidade. Nós precisamos verificar por que Monte Alto começa um serviço e não acaba. Por que muitos pregões, muitas licitações têm ganhador, mas não acaba. Então nós estamos perguntando, por isso eu faço tanto pedido de informação, Moreira, porque eu quero saber, porque eu não aceito certas posições que acontecem em Monte Alto. Muitas coisas eu acho que depende do secretariado, dos diretores, dos coordenadores, das pessoas que estão no primeiro escalão. Nós precisamos acordar para a realidade. Nós precisamos pôr Monte Alto num patamar que todo mundo que vem aqui, principalmente visitante, possa sair daqui admirado pela cidade. Mas, infelizmente, nós não podemos viver o que nós estamos vivendo. Eu fiz vários pedidos de informações, Moreira, e vários pedidos de indicações. Se você passar em frente à Câmara Municipal, se você passar em frente ao Senai, em frente ao Turcão 1 aqui, atrás da Guarda Municipal, você vai ver que ali também não tem limpeza adequada e é um lugar central. Você vai na rua Dr. Carlos Quelander, entre a rua Orquídeas e a Suceno, você vê o mato que está lá na sarjeta, você fica admirado. Eu fiz outros pedidos de indicação, eles roçam a praça, Moreira, roçam a praça, mas eu fico indignado com a calçada da praça e a sarjeta da praça, a sujeira que acumula. Porque parece-me que a empresa terceirizada para carpinar, para roçar as praças, é só para roçar, não é para limpar e não é para ver as calçadas e nem a sarjeta. Dá um pulo na praça lá, que é conhecida como dos peixes. Eu fui domingo, Moreira, que meu irmão mora ali perto, eu falei, vou dar uma visitada. Eu saí de lá assim, é triste, vamos falar, com a realidade que nós estamos vivendo na cidade de Monte Alto, Moreira.
4: Você parece que tem, não sei se é um projeto ou não, estão perguntando aqui, sobre medicamentos quando não tem na farmácia.
5: Sim, está tramitando pelas comissões.
4: Ah, não foi aprovado
5: ainda.
4: Espero
5: que seja aprovado. Essa semana, Moreira, eu recebi pelo zap de uma senhora reclamando, que ela falou o seguinte para mim. Eu tenho no zap gravado, eu falo conforme eu recebo. Que ela mandou a cópia da receita e os dois medicamentos que constava lá não tinha na farmácia. Eu falei, mas pelo que eu saiba, só falta um remédio, que é varicose, venalote, uma coisa assim. E lá falta na farmácia, Moreira, falta faz 6 meses. O que eu não entendo a situação, Moreira, é que lá falta nas farmácias tem. Eu não sei, eu preciso entender essa situação. Então, esse projeto que eu estou fazendo, e espero a compreensão e a votação de todos os vereadores, que é naquele que a pessoa, com a sua receita, vai na farmácia e não tem o remédio, que é uso contínuo, é uso permanente, que não tenha, que a farmácia municipal dê um tipo de um vale, uma requisição, para que possa adquirir em alguma farmácia conveniada com a Prefeitura Municipal de Monte Alto.
4: Pedindo para você também pedir, fazer uma indicação para pintar aquelas faixas amarelas nas escolas também.
5: Sim, sim.
4: Porque está difícil para o ônibus, para parar, porque sem a faixa amarela, outros veículos estacionam.
5: Eu posso citar um exemplo na escola lá em cima, no Bela Vista, Moreira.
4: Lourival Mendes?
5: É. Tem aquela rua Moisés Badur.
4: Certo, avenida.
5: É, os ônibus, eles tinham que parar em frente à escola, para o aluno ter mais. As árvores não davam condições para eles parar. Aí eu entrei em contato com o setor competente e parece-me que eles ajustaram. Eu também vou fazer essa informação, esse pedido de indicação para que seja repintada a todas as escolas municipais e principalmente farmácias, né, Moreira? Pronto-socorro, algumas unidades básicas que precisa ter a faixa preferencial e amarela para que não possa ser usado por qualquer pessoa.
4: Outro pedido de informação sua.
5: Esse, Moreira, é de suma importância contra a Companhia Paulista de Força e Luz. Eu não só estou pedindo a informação à Companhia Paulista de Força e Luz, como eu estou pedindo a informação à Prefeitura Municipal. Esse pedido de informação eu estou direcionando à Prefeitura e, em seguida, eu estou pedindo que eles mandem para a Companhia Paulista de Força e Luz. Eu pus o seguinte: que informe quais são as ações desenvolvidas pelo município para acompanhamento, fiscalização, interlocução e defesa dos interesses dos munícipes junto à Companhia Paulista de Força e Luz, relativamente à prestação dos serviços de fornecimento de energia elétrica, atendimento aos consumidores e iluminação pública de Monte Alto. Requer ainda que cópia integral do presente pedido de informação seja encaminhada oficialmente à Companhia Paulista de Força e Luz.

0: Meu Deus!
1: Pra galera aqui do serviço, pra todo mundo aí do grupo e pra todos que curtem a nova cultura. Valeu, Eriquito. Tamo junto, máquina.
0: Tamo junto, máquina do Clube da Outra Vez, hein? Você já tá sendo integrante do Clube da Outra Vez, hein? As pessoas vão começar a falar pra você agora, você vai ver só. Aqui, Renatinha Fenerique. Bom dia, Eriquito. Excelente quarta-feira pra você, pra todos os ouvintes. Beijos, beijos pra você também, Renatinha. Não estou mandando mensagem, mas estou sempre na escuta. Eu dou valor, hein? Beijão pra vocês, tudo de bom. Ótimo dia, Renatinha. E o Juliano, tá me ouvindo, Juliano? Juliano e Bill, né? A dupla imbatível. Abraço pra vocês também, curtindo a programação. Nice, bom dia pra você. Vanessa Camargo, verdade, fiquei devendo ontem, né? Coloca como não lida, pronto. Tem mais aqui, 3242-1258. A Angelita deixou o nome do aniversariante. Hoje teremos o bom dia dela. Terezinha Pardo deixou o nome do aniversariante. Muito bem, Terezinha, pronto, mensagem salva. Denise não deixou, não. Mandou bom dia, né? Bom dia pra vocês aí, viu, Dê? Muito obrigado pela companhia. A Andréia tá curtindo a nossa programação lá em Ribeirão Preto. Beijo pra você, Andréia. Já respondo suas mensagens, tá bom? A minha amiga Gi tá curtindo a programação. Quanto tempo, hein, dona Giselda? Se eu pudesse fazer um cruzeiro, gostaria de fazer com Roberto Carlos. Nossa, são tantas emoções, hein? Levaria minhas filhas e minha neta também. Beijo da Giselda. Lugar pode ser qualquer praia do Brasil. Tem tanta praia bonita, né, Gi? Ela iria com o rei. Olha, quantas emoções, hein? Beijo, Gi. Apareça mais vezes, tá bom? É, muito obrigado pelo carinho. Pra fechar esse bloco, Cidinha Possetti.
2: Oi, Eriquito.
0: Oi.
2: Bom dia.
0: Bom dia.
2: Tudo bem?
0: Bem, você.
2: É a Cidinha Possetti.
0: Bem-vinda.
2: Eric, eu gostaria, se você puder tocar a música pra mim, de Copacabana Beat, Me Leva Contigo.
0: Sabia.
2: Essa música eu quero oferecer pra todos os ouvintes.
0: Tá certo.
2: Quanto ao tema...
0: Responda.
2: Eu não poderia levar a pessoa que eu gostaria.
0: É? Por então, quê? Por
2: no
0: quê?
2: Meu cruzeiro, eu levaria o Leonardo.
0: É mesmo?
2: Pra não comprometermos. Abraço, Eriquito. Bom trabalho.
0: Muito obrigado pra vocês também. Ótimo dia. É isso que eu entendi mesmo. Você não poderia levar a pessoa porque iria se comprometer? Já que você quer, né, um cruzeiro com o Leonardo, você iria se comprometer? O que você ia fazer com o Leonardo? É a dúvida que ficou, a dúvida que não quer calar, Cidinha. O que você ia fazer com o Leonardo? Ave Maria, hein?

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5: 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Os planos de estudo ou de viagem avançam logo pela manhã e ganham apoio também de gente que gosta de você, viu? Amizades especiais vão abrir portas que dificilmente você não conseguiria só, né? Entendeu? À tarde, a carreira pede foco. Alguém influente observa seu trabalho com atenção. Sempre tem alguém observando, hein? Faça tudo bem feito, lance sementes boas. Sementes boas para o seu futuro e determine metas mais altas. Mudanças à vista, hein? Sagitário.
4: Capricórnio, de 22 de dezembro a 20 de janeiro.
5: Falando com Capricórnio, então, ó, um acerto financeiro com sócios ou com o banco terá andamento positivo agora de manhã, hein? Relações profissionais estarão aquecidas. Firme alianças, abra novas frentes de trabalho, aumente seu prestígio. À tarde, seu interesse migra para os assuntos jurídicos, estudos e opções de roteiros de viagem. Retome um curso, estude outro idioma e alargue seus horizontes, Caprica. Bom dia!
4: Aquário, de 21 de janeiro a 19 de fevereiro.
5: Aquário, bom dia, bom dia. Uma conversa franca com parceiros coloca os combinados no lugar certo. Aproveite esse momento para resolver assuntos íntimos e existenciais. Um mergulho nos sentimentos aponta mudanças e caminhos de desenvolvimento. Intensifique a atividade física e os cuidados com a sua saúde. Vale incorporar novos hábitos. Casamento está em alta, boa sorte.
4: Peixes, de 20 de fevereiro a 20 de março.
5: Pisciano, pisciana, o trabalho e a saúde ganham uma dose maior de energia hoje, hein? É. Aumente sua produção e vitalidade. Você poderá resolver um assunto de dinheiro que envolve terceiros ou um acordo antigo com mais facilidade. À tarde, as parcerias estarão em destaque. Esclareça confusões e crie maior aproximação em uma relação especial. O amor e as associações estão em alta para você também. Boas vibrações a todos do Zodíaco. O astral volta amanhã.
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5: 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E amanhã volta com a gente com mais astral.
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10: Já chamo mais participações no tema do dia. 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Onde paramos aqui? Nosso bate-papo com tema hoje. O que foi, máquina?
11: Vê se você toca minha música, viu? Mal acabado.
10: Nossa, que nervoso. É, não fala grosso não, hein? Espera um pouco, já mando. Dona Marina, bom dia. Dona Maria Marques, bom dia.
12: Bom dia, Ed.
10: Tudo ótima bem?
12: Quarta-feira abençoada para você.
10: A nós.
12: É, sobre a maquete, eu iria para a África junto com meu esposo ver os bichos, as onças, os ursos. Não, urso não. As onças, né? Aqueles bichos os ursos, que tem não. Lá na África, maravilhosos, que a gente vê na TV.
10: Aí sim.
12: Então, eles gostariam muito de ver. Ao vivo, né?
10: Ah,
12: tanto
10: sim.
12: Eu e meu marido tem sonho para ir para lá. Beijo, meu querido Eriquito.
10: Um beijo, tchau, dona tchau. Maria. Muito obrigado pelo carinho. Cuidado com os bichos também, hein? É o bicho. Vou te devorar. Crocodilo, eu sou. Lembra daquela música? Cuidado com a perna dos bichos, hein? São selvagens, hein? Aprecie, mas de longe, né? Um beijão para vocês aí. Tudo de bom, viu? Isilda Magalhães, bom dia. Tudo de bom aí. Dona Arlinda, quero mandar os parabéns. Então, pera um pouco, ó. Vou colocar as palmas, o bolo que a senhora não colocou, pronto. Agora sim, mensagem salva com sucesso. E a gente pula pra outra. Dona Wanda, tudo bom?
0: Bom dia, meu
10: bom
0: amigo,
10: dia.
0: Tudo bem? Você...
10: Eu o quê?
0: Uma música da Helena de Lima.
10: Helena de Lima? Boa.
0: Oferecer pro meu esposo, pra você e pra Celinha.
10: Maravilha.
0: Beijo, tudo de bom.
10: A senhora
0: Deus
10: também, viu?
0: Abençoa.
10: Amém, a nós.
0: Falando do tema...
10: Responda.
0: Eu levaria meu esposo em primeiro lugar.
10: É lógico, né?
0: E depois, em segundo lugar, levaria o Leonardo também. Porque eu adoro a música. Ele e as músicas dele.
10: É mesmo?
0: Beijo, tudo de bom pra você.
10: Olha, muito obrigado, a senhora também, viu? Levaria o Leonardo também, hein? Junto com o esposo do lado, é lógico. O esposo do lado direito, Leonardo do lado esquerdo. No cruzeiro, né? Pronto. Nossa senhora, até enrosquei aqui, viu? Agrada a todos! Um beijo, dona Wanda, tudo de bom. Anice, eu iria num cruzeiro... Para as Maldivas, é isso? Com Alexandre Pires. É, só no sapatinho. É, só no sapatinho, hein? Não, essa música não é dele, né? A dele é Sai da Minha Aba, né? Tá certo. Onísio, obrigado pela participação. Ô, encarregado, você pediu a música aqui, ó. É a tua, é a próxima, fi. O que vocês pedem, a gente arrasta pro grid aqui, ó. Ele é rebelde. Tá certo.

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3: A gente segue com o tema do dia, né? Quartou, bebezada, dia 9 de setembro de 2026. Eriquito, com você até às 11 da manhã, viu? Bora que bora, 3242-1258 para você participar agora com a gente, Natal Elétrica Hidráulica. 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Natal já traz na sequência coladinho, mais tema do dia.

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0: tem mais tema do dia 10/16, já na sequência, as homenagens aos aniversariantes de hoje, né? Solidete, um beijo pra você, minha amiga Solidete, muito obrigado pela companhia. Ligadíssima, curtindo a programação. Bom dia pra você e família, viu? Aqui tem mais, ó. A Rosângela tá curtindo a gente também, valeu demais a companhia. Agora que o Chitão sabe que tem Rebelde aí, ele vai pedir todos os dias. Já falou aqui pra perguntar se tem a música Salva-me. Como que ele tá entendido, hein? Das músicas do Rebelde, do RBD. É, pois é, então. O que que você quer? A mensagem de hoje, é verdade, não encaminhei, né? Eu vou encaminhar pra você também, meu querido. Deixa o Chitão quieto. Ele quieto dá trabalho, você imagina ficar mexendo. Ai, que coisa. Jussânia, curtindo a programação, bom dia. Cidinha Malacrida, bom dia também. A Silvia deixou o nome aí do aniversariante, que coisa boa. Marquei como não lida. Pronto, já já. Abraçar os aniversariantes. Dona Mariana, curtindo a gente também. Valeu demais a companhia. Silvana respondendo o tema. Gostaria de ir só. Um cruzeiro a gente entende o quê? É descanso. Sem perturbação na cabeça. Se é pra descansar, eu preciso ir só. Tem dia que a gente tá assim também, né, Silvio? Nossa, tem dia que a gente não quer saber de nada, né? Nada de falação na cabeça. Nada de exaltações. Silêncio total. Tem dia que a gente só quer silêncio. Mas raramente consegue. Beijo pra você. Beijo gostoso. Abraço apertado pra vocês aí. Um ótimo dia, viu? Valeu demais. Já já tem a música também. Celinha!
1: Bom dia.
0: Bom dia, hoje não tem boi, ô Glória.
1: Quarta-feira.
0: Pra nós.
1: E tô atrasada, né? Mas se der tempo,
0: vamos ver.
1: Toca retrovisor.
0: Tá bom.
1: Fagner, vai pra todos os ouvintes que gostarem, tá? Manda meu abraço pro Carlão, pra Wanda, pra Maria Buzinaro, pra Nair, pra Dita, pra Kátia. Pra todos
0: esquece.
1: Do grupo e pra todos os seus ouvintes também. Um beijo no coração, meu amigo. Vai pra Célia de Grande também, tá?
0: Maravilha, Celinha, tá gravando então a participação do tema. Fazer o seguinte, eu vou descer pro intervalo, depois tem as homenagens aos aniversariantes, na sequência a gente traz o tema de volta. Fechou? Combinado? Volto já.
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0: Aí depois vem um e fala, é fácil, gostoso o teu trabalho, nossa, você não tem trampo nenhum. Enquanto vocês estão ouvindo aí, ó, enquanto a gente vai pro intervalo, vocês ficam ouvindo os nossos comerciais, olha as coisas que chegam para mim no intervalo. E eu tenho que ouvir, tenho que dar uma filtrada antes de colocar no ar, né? Colocando aqui na fila, na ordem de chegada, e a gente se depara com um áudio desse, ó. Olha aqui.
13: Ouça. Mudar, não quero mais ir com o Coldplay, não. Eu quero viver o momento Titanic, com a Celine Dion, cantando aquela música.
0: Você vê se pode.
13: E assim vai, imagina. Ela falando, Michael, e eu, Liette.
0: Michael! Ai, meu Deus do céu. É o Michael. Michael DiCaprio e Rose e Eliette. Vocês pensam que é fácil, rapaz? Depois sai daqui às 11 da manhã, o locutor sai fora do ar, né? Literalmente, a gente fica bugado aí, não sabe por que as coisas que a gente aguenta em 2 horas de programa.
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0: Bora abraçar o aniversariante do dia. Parabéns a vocês nesta data querida. Muitas felicidades e muitos anos de vida. Parabéns a você também, comemorando uma ocasião especial da sua vida, né? Neste dia, Natal Elétrica Hidráulica é a nossa companhia. Vamos pra caça aos bolos, bora lá. Eu sei que na da Angelita a mensagem dela hoje tem. Hoje teremos. Bom dia, Danlo. Nossa, baixou a selinha na Angelita. Mandou, apagou, mandou, apagou, mandou, apagou. 4, 5 vezes. Que bom que não apagou esse, né? Bom dia, minha amiga Angelita.
1: Bom dia, meu amigo Eric. Tudo bem? Uma abençoada quarta-feira para todos nós.
0: Amém.
1: Ô, Eric, hoje é aniversário da minha vizinha Lazinha.
0: É mesmo?
1: E recebe os parabéns de todos os familiares, amigos, vizinhos e também o meu. Parabéns, Lazinha. Que Deus continue abençoando grandemente a sua vida.
0: Um feliz aniversário. Beijo, beijo. Segui o roteiro hoje, aí sim. Beijo pra vocês, parabéns, aniversariante do dia. Ó o povo, o povo adora um mal feito, né? Olha lá, kkkkkkkkkkkk. E tanto vocês dão risada, coisa feia ficar rindo dos outros, hein? Silvia, aí tem, ó, amei a mensagem do dia, manda pra mim, já mando pra você, beleza? Deixa eu colocar aqui como não lida, pra eu saber que tem que encaminhar pra você também. Hoje é aniversário do meu irmão Edson. Desejo muitas felicidades e que neste novo ciclo Deus continue abençoando sua vida sempre. Feliz aniversário, Silvia participando aqui, muito obrigado. Beijo pra vocês, parabéns ao Edson, aniversariante do dia. Legal, tem mais? Escreve pra mim, aqui tem, sua mensagem sobe, coloco no ar agora. Manda os parabéns pra Eunice Morcelli, que Deus abençoe sempre a vida dela. Dona Arlinda mandando os parabéns pra Eunice Morcelli. Felicidades, receba o nosso abraço também, viu? Sua mensagem eu já li faz tempo, Edivaldo, não sei. Você tava tá com barulheira na cabeça aí, você não ouviu. Eu falei faz tempo, viu? As duas ainda. Tem mais aqui também, tô atrás dos bolos, ó. Eu sei que tem mais, mas aquela velha ladainha, né? O pessoal comenta, ó, o bolo some. Terezinha, aí tem, Terezinha. Bom dia, minha amiga Terezinha.
2: Eric, bom dia.
0: Bom dia.
2: Eric, por favor, eu queria te pedir um favor.
0: Pois não?
2: Você anunciar o aniversário da minha amiga Lazinha Chiminé.
0: Claro.
2: Que hoje está fazendo aniversário, mais um ano de vida. Que Deus dê bastante saúde e paz para ela e para todos os aniversariantes do dia de hoje. Que Deus ilumine a todos. Um bom dia para você e fica com Deus.
0: Amém. Vocês também, Terezinha. Muito obrigado pela companhia, viu? Sempre curtindo a programação da 90. Bom, a gente vai tocando o programa. Vai aparecer algum perdido, que eu sei que vai. A gente vai abraçando também, beleza? Parabéns a todos os aniversariantes do dia. Novo ciclo com mais saúde, mais paz, prosperidade. Que todos os sonhos se realizem, né? Parabéns a vocês. Felicidades, viu? Tocando o barco aqui. Bora lá onde paramos. Agora a Celinha vai responder ao tema, né, Celinha?
3: Periquito, sobre o tema, eu também gostaria de viajar num cruzeiro com o Roberto Carlos.
0: É mesmo?
3: Já pensou que é audaciosa?
0: São tantas emoções, hein?
3: Isso não é um sonho, é um delírio.
0: Ó, mas vocês não ficam falando, matracando, tirando foto quando ele tá cantando, que ele fica bravo, viu? Toda vez que ele vai fazer show, nesses últimos anos, ele tem que chamar a atenção de alguém. Ele tá cantando, ele quer silêncio, ele não quer que você respire. Quer que você fique uma estátua na frente dele. Vocês não vão ficar com o celularzinho, tirando fotinho, falando, hey, te amo, me manda rosas. Eles vão mandar vocês calar a boca, hein? Todo ano ele tá fazendo isso. Estão falando que ele tá meio sem paciência ultimamente? Ele não quer aposentar, né? A Globo não deixa ele aposentar, meu Deus do céu. Já tá na hora de aposentar um pouquinho, descansar, coitado. Ele tem que fazer um cruzeiro com ele mesmo. Sozinho. Ô, pai, viu? Tem mais aqui, ó. Cadê? Eliana Sproni, bom dia, minha amiga. Tudo de bom pra você também, viu? Curtindo a nossa programação, valeu demais. Vou mandar mais músicas aqui, ó. Volto já com mais tema do dia. E você iria pra um cruzeiro com quem? Pra onde iria? Responda 3242-1258. Tá na nova, tá com tudo. Emiliane, tua música, fia. Sandra Porto.

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14: 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Nossa companhia por aqui. Mais tema do dia. Acelera que tem bastante aqui. Minha amiga Fátima Caligari, hoje não sei o que tá dando nelas hoje, viu? Mandou, apagou. Eu tinha lido já, viu, a mensagem. Pra que que apaga, viu? Acho que baixou a síndrome de Celinha de todo mundo hoje. Né? A Kátia, qual que é a participação? Ela manda no grupo, ela fica cobrando. Você não vai falar a minha? Não consigo ter acesso no grupo. Tô trabalhando. Manda logo, Kátia. Daqui a pouco acaba o tema. Pode complicar, né? Beijo pra Bocaina, sempre com a gente. Bom dia, Eriquito. Tudo bem com você? Aniversário da minha prima Sandra Boulelli, é isso? Me corrija se eu li errado. Sandra Boulelli. Parabéns da tia Helena e de toda a família também. Maravilha, um beijão pra vocês. Parabéns, aniversariante do dia. Onde tem mais que eu não li aqui embaixo? Vai pela ordem, filho. Vai pela ordem. A mensagem já está aí com você, Edivaldo. Agora eu entendi, você queria a mensagem, né? Fala a mensagem do dia, eu vou saber que é a mensagem do dia. Sônia, feliz quarta-feira pra você também, Soninha. Obrigado pelo carinho, viu? Vamos, Fátima Caligari. apaguei, ia dar o que falar. Vixe, coisas que comprometem? É, meu Deus. Que pena que eu não consegui ouvir o áudio. Era áudio? Eu só li sua última mensagem, né? Oh, meu Deus do céu. Me manda em off, então, já que vamos evitar, né? Evitar fadiga, processos. Me manda em off, então. Eu leio pra mim só, viu? Fiquei curioso agora. Maria da Graça, bom dia. A Celinha aqui pra fechar esse bloco. Oi, Celinha.
8: Pula essa parte, então. Não quero mais Roberto Carlos.
14: Ah, você não quer mais?
8: Muito tédio.
14: Ele tá
8: tédio,
14: chato,
8: é? Que eu passo da minha casa sozinho. Eu quero é Barões da Pisadinha. Vixe. Seria mais animado. E aqueles que cantam. É, vamos de pagodinho.
14: Vamos de pagodinho. MC Daniel, vixe. Ia ser um trupé no navio, né? Barões da Pisadinha, não te aconselho não, viu, Celinha? Te aconselho não. Capaz do navio afundar de tanta pisadinha. Aí sim vai tocar aquela música lá do Consagrado, né? Música do Titanic. Vai ser tanta pisadinha que é perigoso o navio afundar. Não é boa levar Barões não, viu? 10:37, Vanessa, Pedro e Thiago.

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0: crianças. É professora do berçário 2A, Deise.
1: E toca violão e canta?
0: Isso.
1: Não sei se é artista lá também.
0: Temos muitos artistas
1: lá.
0: Muitos
1: artistas?
0: Muitos artistas, desde as crianças até os adultos.
1: Nossa, quando tem festa lá, não precisa contratar ninguém. Não. O professor dá um show.
0: Literalmente, semanalmente, equipe dá um show.
1: Que bacana, gente.
2: E convidamos também as pessoas da comunidade. Na nossa festa da colheita, nós tivemos também a apresentação de duas pessoas da comunidade.
1: Foram lá se apresentar?
2: Sim, porque a gente valoriza a comunidade local, né?
1: Nossa, que legal,
2: oportunidade,
1: gente.
2: Para que eles se apresentem, né? Para que o vínculo entre a escola e a comunidade se estabeleça cada vez mais.
1: Olha, parabéns para vocês, o carinho que vocês têm com as crianças, gente. Você sabe que as crianças passam mais tempo com vocês do que com os pais.
0: Sim, com certeza.
1: Eles chegam de tarde lá em casa, a casa deles, muitas vezes fica ali um pouquinho, ou o pai dá alguma coisinha ali, eles já vão para a cama.
0: Uhum.
1: E no outro dia, você deu Patinho Colorido.
0: Isso, foi uma música que também foi trabalhada. No dia de quem cuida de mim.
1: Aí a professora?
0: Não, é o registro das famílias.
1: Ah, aí são as famílias. As famílias participam mesmo.
0: Participam.
1: Né? Não basta ser pai, tem que participar, né?
0: Tem que ter presença.
1: Olha,
0: né?
1: Presença mesmo.
0: A Dona Aranha.
1: Olha,
0: essa daí foi o dia da família,
2: dia
0: na escola.
2: Da família.
0: Aí é um bebê colocando grãos dentro do instrumento.
1: A galinha amarelinha.
0: A galinha do vizinho, a criança fazendo uma atividade de transferência, fazendo uma atividade de correspondência de cores.
1: Aí são os professores.
0: Isso.
1: Que bacana, parabéns, gente.
0: Trabalhamos
1: Marina,
0: a música
1: parabéns,
0: Cinco Patinhos.
1: Viu? Como que você dirige lá e olha. A equipe é boa, né, Marina?
0: Aqui são realmente as próprias famílias participando de uma atividade.
1: As famílias participando.
0: Isso, numa reunião de pais, a gente levou eles até a sala. E aí cada equipe ficou responsável por desenvolver uma atividade com as famílias.
1: Olha, parabéns pela atividade, criatividade que vocês têm lá. Eu sempre falo, Marina, ninguém faz sucesso sozinho.
2: É isso mesmo. Se
1: a escola é boa, porque a sua equipe é boa.
2: Sim. E a forma como se conduz, né? A equipe, até todas as famílias, né? Porque as famílias também, em casa, eles fazem as atividades que, por vezes, nós propomos que se faça também, né? Para que se integre cada vez mais. A gente busca trazer as famílias para perto.
1: E o professor protege as crianças.
0: Sim.
1: O professor protege. Muitas vezes que a criança está triste porque
0: se
1: parece alguma mancha no corpo, se parece tudo. O professor é o anjo da guarda.
0: Sim.
1: Das nossas crianças.
0: Muitas vezes, a maioria das crianças, João, elas só têm o que elas têm lá dentro, né? Porque com a correria do dia a dia, infelizmente a gente vive num mundo mecanizado hoje em dia, né?
1: O pai e a mãe trabalham.
0: Isso, a carga horária das famílias é muito corrida, é grande. Na maioria das vezes eles têm mais de um emprego. Então as crianças, elas passam muitas horas lá conosco, muitas horas.
1: E a mãe e o pai chegam em casa também um pouco exaustos, né? Claro. Mas já sabe que o filho já tomou banho.
0: Sim.
1: Já está bem alimentado também.
0: Sim.
1: A confiança que os pais têm na segurança da própria escola, né, Marina?
2: Sim. A gente fala que a escola não substitui a família, né? Longe de nós querermos isso, né? Não é nosso papel, mas nós fazemos algo que apoia muito o trabalho das famílias, né? E por isso que a gente pede que eles sejam nossos parceiros, né? Para que a gente trabalhe junto. A alimentação oferecida na escola, a higiene não substitui o que a família fará em casa, né? São coisas que ocorrem de forma paralela. A família faz em casa e nós fazemos no nosso.
1: Não substitui
2: ambiente.
1: O pai
2: não
1: e a mãe.
2: Substitui.
1: Mas o carinho que eles recebem na escola. Sim. Também deixa a criança muito feliz. Ó, você vai acompanhando comigo, Marina. Bom dia, João Moreira, Daniel e a Marina e a Josi. Beijos para a Marina. A Célia Aparecida de Grande.
2: Sim, é nossa amiga de Cândido.
1: Ah, a Célia é lá de Cândido.
2: Sim.
1: A Fabiana de Souza, bom dia. Só gratidão. Minha primeira EMEB quando comecei a trabalhar.
2: Sim,
1: Fabiana
2: ela
1: de
2: trabalhou
1: Souza.
2: Ali conosco.
1: Parabéns, Deise, pela sua conquista. A Gil Curriara também é lá de Cândido.
2: Sim.
1: Rodrigues. Mandando um abraço para vocês aqui. Bom dia. Só
2: bom
1: coisas
2: dia,
1: boas, hein?
2: É que nós somos de Cândido, né?
0: Coincidentemente, as duas são de Cândido Rodrigues.

0: Que
1: Nós
0: família
1: somos
0: que você
1: nascidas
0: é de
1: lá,
0: Cândido?
1: Ramos de Oliveira.
0: Você?
2: Maquino.
0: Maquino de Cândido?
2: Isso.
0: Mas você mora em Monte Alto agora?
2: Agora sim.
0: Você viajava?
2: Não, não cheguei a viajar.
0: Você já morava
2: quando eu
0: aqui?
2: Quando eu assumi o concurso, eu já me mudei.
0: O Cândido Rodrigues aqui participando com vocês.
2: É.
0: Vocês duas são de Cândido?
1: Coincidentemente, sim. Somos.
0: Vocês são concursadas, né?
1: Somos.
0: Isso mesmo. Que dedicação para o nosso ensino, viu? Parabéns para vocês. Leva o nosso abraço para toda essa equipe maravilhosa. São 24 profissionais lá cuidando de 80 crianças. Sim. E com o carinho que vocês viram aí, que maravilha. Parabéns.
1: É, o bem-estar das nossas crianças é sempre em primeiro lugar.
0: Eu sempre falo, ó, EMEB Sônia Maria Morgado Piccolo. Vocês chegaram a conhecer a professora Sônia?
1: Não, mas conhecemos a irmã, né? Que ela
2: sim,
1: sempre está
2: Marlene
1: lá com a
2: Morgado.
1: Gente.
0: A Marlene, que era irmã.
2: Isso.
0: A Sônia. Inclusive, era mãe de um companheiro da Rádio Cultura nosso aqui. E eu me formei na Escola do Comércio, que antigamente era Escola do Comércio, junto com a Sônia Maria Morgado. Era uma grande amiga também, certo? Infelizmente, nos deixou aí, mas foi uma bela homenagem. Ela cedeu o nome para essa escola, que ela tinha um carinho todo especial pelas crianças também. Um abraço para vocês.
1: Muito obrigado, igualmente.
0: Bom trabalho para vocês lá, tá?
1: Muito obrigado.
0: Bom, já serviram o almoço, agora vai servir
1: já.
0: O lanche. Né?
1: Isso.
0: Marina, mais uma vez, muito obrigado pela sua presença.
2: Eu
0: viu?
2: Que agradeço.
0: Marina sempre vem aqui, vem sempre falar com a gente, viu,
1: sim.
0: Marina? Falar das coisas boas que tem. Porque o nosso ensino municipal está no caminho certo. Esse é o caminho certo. Até vou pôr uma matéria aí, coloca para mim essa matéria, que a PISA revela como que está o nível básico de matemática no nosso país.
3: A maioria dos estudantes brasileiros de 15 anos não consegue resolver tarefas consideradas básicas de matemática, segundo os resultados do Programa Internacional de Avaliações de Estudantes, o PISA 2025. O levantamento mostra que 72% dos alunos do país ficaram abaixo do nível 2 de proficiência, considerado o mínimo satisfatório pela avaliação. Entre as dificuldades identificadas estão operações simples do cotidiano, como converter valores de uma moeda para outra e comparar distâncias percorridas em trajetos diferentes. Na média dos países da OCDE, a Organização para a Cooperação e Desenvolvimento Econômico, que reúne 38 países membros, espalhados pela Europa, Américas, Ásia e Oceania, o percentual de estudantes abaixo do nível básico é de 35%, menos da metade do registrado no Brasil. O estudo avaliou alunos de 91 países e trouxe também uma nova prova de resolução de problemas computacionais. Nessa área, os estudantes brasileiros alcançaram média de 406 pontos, enquanto a média da OCDE foi de 500 pontos. Os dados mostram ainda que 44% dos estudantes brasileiros estão na faixa mais baixa da escala de desempenho. Praticamente nenhum aluno do país atinge os níveis 5 ou 6, os mais elevados da avaliação. Na média dos países da OCDE, 8% dos estudantes alcançaram esse patamar. As dificuldades estão relacionadas, entre outros fatores, à formação dos professores e ao acúmulo de defasagens ao longo da trajetória escolar. O estudo destaca que a aprendizagem da matemática depende da consolidação de conhecimentos construídos desde os primeiros anos de ensino. Vale lembrar que o PISA é uma prova internacional realizada a cada 3 anos e mede o desempenho dos estudantes em matemática, leitura e ciências, servindo como uma das principais referências internacionais para a avaliação da educação básica de um país. Da Rádio 2, Milena Abreu.
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2: Governada e atingiu a lâmina de defesa metálica do canteiro lateral. O colombiano caiu naquele chão preto, sofreu ferimentos graves, não resistiu e deixou sua vida no local do acidente. O Rebecão transportou o corpo ao Instituto Médico Legal em São Carlos para ser examinado. Depois dos exames, será levado para Colômbia para o velório e sepultamento. O policiamento, a concessionária, bombeiros, SAMU e os peritos atenderam a ocorrência e prestaram ao colombiano Luiz Felipe Alzate Marim, de quase 30 anos, sua última continência. 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
9: Vamos falar que hoje tem convocação para a Seleção Brasileira de Futebol. O técnico italiano Carlo Ancelotti fará nesta quarta-feira, às 15 horas, direto da CBF, a convocação da seleção para dois amistosos. A lista de setembro marcará o início de um novo ciclo. Depois da Copa do Mundo 2026, o treinador italiano terá como objetivo montar a equipe que disputará a Copa América 2028 e, principalmente, buscará uma melhor participação no Mundial de 2030. Sabe o que vai mudar na seleção brasileira? A data. Só isso. Campeonato Amador Cidade Sonho. Domingo nós tivemos duas partidas só e as duas foram realizadas no Estádio Municipal Dr. Edmar Morgado. Soneguinho, 3. Barros Dom Lodinete, 2. Real Sport, 0. Futebol Clube Lagoinha, 3. Domingo agora, dia 13 de setembro, teremos 4 partidas. Às 8 horas, no Estádio Municipal Dr. Edmar Morgado, tem Juventus e Real Madruga. Segundo jogo, Aparecida e Família Palestra. Já no estádio Sérgio Sartor, às 8 horas tem Barros Dom Lodinete contra o Real Esporte. E o segundo jogo tem Anhumas e Soneguinho. Hoje tem Palmeiras, hein? Na Libertadores. Hoje tem Corinthians também. Na Libertadores, vamos torcer? Ontem meu São Paulo perdeu, mas tem o jogo de volta. Jogo de volta semana que vem no Morumbi. E eu estou com fome. Vamos almoçar? A todos, uma boa tarde.
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4: Olá, gente. Tá chegando mais um Toque de Mulher, onde eu compartilho com você muitas dicas de beleza, dicas de casa. Fiquem ligadinhas.
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4: Começamos o programa de hoje, então, falando sobre o papel do shampoo no combate à queda. O shampoo é o produto mais usado no cuidado diário dos cabelos e pode contribuir significativamente para minimizar a queda. A fórmula de um produto adequado para esse problema deve conter ingredientes que auxiliam no fortalecimento dos fios, estimulam a circulação sanguínea no couro cabeludo e reduzem as inflamações. Além disso, um bom shampoo anti-queda deve promover a limpeza eficaz, removendo impurezas e resíduos que possam obstruir os folículos capilares.
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4: Daqui a pouquinho mais dicas. Não sai daí que eu volto já já.
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11: E aí, gente, beleza? Tudo bem com você? Uma ótima tarde. 1h14 nesta quarta-feira linda demais, dia 9 de setembro de 2026. E é muito legal sempre falar com você, contar com seu carinho, com a sua presença. Fico muito contente. Sou o Caio Cristiano e chega no som de Zélia Duncan, Me Revelar. E você vai participando, falando com a gente, mandando seu alô. Vamos juntos.

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6: De volta. E você continua aqui curtindo muitas dicas no Toque de Mulher.
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6: Relação de gases com engolir ar durante as refeições. Quando se come muito rápido, devido ao estresse ou ansiedade, por exemplo, pode haver a entrada de ar no organismo, o que provoca a formação de gases, sendo chamada esta condição de meteorismo intestinal. O que pode ser bastante desconfortável e causar inchaço e dor abdominal. Nesse caso, é importante comer mais devagar para evitar que o ar volte a entrar no organismo durante a alimentação e assim os sintomas apareçam novamente. Além disso, é possível aliviar os sintomas através do uso de alguns medicamentos como Luftal e Dimiticona, por exemplo.
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6: Já tem mais dicas.
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4: 1:30, uma ótima tarde pra você, meu amigo, minha amiga. Uma melhor que a outra, hein? Essa música é maravilhosa. Manda.

0: Linda música demais, o som de Arru, Amor Escondido, agora 1h39. Uma ótima tarde para você ligado com a gente, ouvindo sempre a melhor música e, lógico, você ligando e participando, mandando o seu alô, mandando o seu abraço, sempre aí, né? Uma melhor que a outra. Aliás, deixa eu dar uma olhada aqui. O meu grande amigo ligado com a gente, deixa eu ver o que aconteceu, que tá saindo tudo daqui do outro lado, agora sim tá tudo no jeito. Grande amigo Marcos Aparecido, fala Marcos, e aí meu irmão?
1: Boa tarde, Caê.
0: Boa tarde.
1: Tudo bom, meu amigo?
0: Bem, você?
1: Caê,
0: oi.
1: Manda pra nós hoje aí, se você quiser, o Detonautas, Olhos Certos.
0: Rapaz.
1: Você aqui pra rapaziada do serviço, pra todo mundo aí do grupo e pra todos que curtem a nova cultura. Valeu, Caê. Um
0: rapaz,
1: grande abraço, meu amigo.
0: Pegou daquele jeito, né? Sem esperar. Ai, ai, vai ouvir. Pediu, vai curtir então. Simbora. Boa.

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0: Boa demais, né? Super som pra você agora, 1h55. Que gostoso, que delícia sentir seu carinho, sua presença em qualquer lugar, lógico, você mandando seu alô, mandando seu abraço, fique bem à vontade, é muito legal aí sempre falar com você, meu amigo, minha amiga. E legal também você mandando seu zap, viu? É super bacana, super especial. Daqui a pouco eu volto com mais músicas.
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2: Agora 1 hora e 59 minutos, já virou, agora são 2 horas em ponto. E aí, beleza? Que tarde linda, maravilhosa. Você ouvindo a gente nesta quarta-feira, dia 9 de setembro de 2026. Fico muito contente. Muito feliz quando eu sinto a sua presença, o seu carinho em qualquer lugar. Você já sabe que é o nosso convidado mais que especial. Enfim, então você vai mandando seu recado, vai mandando o seu alô, mandando aquele abraço. Aliás, você que hoje está aniversariando, parabéns, muitas felicidades. Que essa data repita por muito, muitos anos, viu? Que você merece, que tudo de ótimo vai acontecer. Também amigo motorista, obrigado pela carona, vamos juntos. Você de sítios, chácaras e fazendas, também você do comércio, nosso carinho super especial, viu? Muito legal aí sempre contar com você e, lógico, ouvindo uma melhor que a outra, né? Aquela música que você gosta demais.
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2: Tarde Nova Cultura continua no ar com muita música boa até as 4 horas da tarde. Depois tem um programa Porteira Velha.

0: Bom demais, hein? Arrebenta, super som pra você, é o The Beat. Agora são 2:02. E Lorde, você aí, mandando seu alô, mandando seu abraço, que legal, que bacana. Fico muito feliz em sentir a sua presença, viu? Fico muito contente mesmo. E lógico, você sempre é o nosso convidado. Mandar aquele abraço, mandar aquele alô, já eu volto.
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4: 12:17.

0: Mãe Boa, boa demais, né? Demis Russos, agora são 2 horas e 28 minutos. Ótima tarde para você ligado com a gente, ouvindo sempre aí a melhor música do jeito que você gosta, e principalmente você também, mandando seu alô, mandando seu abraço. Fico muito contente, daqui a pouco eu volto com muito mais. Obrigado sempre, atenção, viu? Fico muito contente mesmo, é rapidinho.
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3: E aí, tá em casa? No trabalho? A gente segue com mais dicas pra vocês. Se liga.
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3: Relação de gases com comer alimentos de difícil digestão. Alguns alimentos, principalmente carboidratos, proteínas e gorduras, possuem digestão um pouco mais lenta e aumentam a fermentação no intestino, aumentando a quantidade de gases formados. Os principais alimentos responsáveis pelo excesso de gases intestinais são repolho, brócolis, couve-flor, milho, leite, grão de bico, ervilhas, lentilha, batata, feijão, batata doce, iogurte, ovos, farelo de trigo, bebidas com gás, cerveja, cebola, aspargos. A combinação de alimentos ricos em fibras com alimentos que possuem muita gordura também favorecem a formação de gases. No entanto, um alimento que pode causar gases em uma pessoa pode não causar em outra. E, portanto, é importante estar atento ao alimento que levou ao aumento dos gases.
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3: Fique por aqui, porque eu já volto com mais dicas.
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4: Agora são 2:35. Boa tarde pra você. Ritmo gostoso, né? Ritmo maravilhoso, ó. Clima gostoso. Simbora.

0: Skank. Volto já, 12h47.
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0: 2:56. Não, uma melhor que a outra, hein? Boa música. E você ligado com a gente, ouvindo, mandando seu alô, mandando seu abraço. É muito legal quando eu falo com você, porque afinal de contas, hoje é quarta-feira, meio de semana que promete muito, a gente já fica naquela expectativa, né? Quinta, depois sexta, e aí só alegria, partiu. Festa, como sempre.
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5: Olá, meu ouvinte preferido. Já voltamos com mais dicas.
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6: Gases intestinais na gravidez. A formação de gases intestinais é um pouco maior na gravidez e isso deve-se também à lentidão da digestão que ocorre nessa fase, por consequência do aumento de progesterona na corrente sanguínea. Os sintomas mais comuns de gases na gravidez são dor abdominal em forma de pontada, barulhos na barriga, distensão abdominal, sensação de estômago cheio. Além disso, a prisão de ventre, também comum na gravidez, pode agravar a situação. Para evitar o excesso de gases durante a gestação, é importante evitar os alimentos que causam gases, beber bastante água e praticar algum tipo de exercício físico, como caminhada, de forma diária.
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6: Daqui a pouco tem mais. Fiquem atentas a mais dicas.
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2: Agora são 3:01. Boa tarde para você. 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Real Mix, junto com a gente a partir de agora e começando muito bem com o som de Sandra de Sá com o Tim Maia. Vale tudo!
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0: Bom demais, hein? Rebenta, super som pra você. LS Jack, LS Jack, agora são 3 horas e 14 minutos aqui na Nova Cultura. 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
7: Agora são 3 horas e 20 minutos. Capital Inicial. Independência.

Show de bola, não, som de Capital Inicial, Independência, versão acústica para você. Agora são 3 horas e 24 minutos, 3h24, e continua aqui, ó, Real Mix, esperando você. 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Opa! Delícia, hein? Nova Cultura FM. Aumente o volume, Luiz Miguel.

0: precisa muita coisa, não. Som de Luiz Miguel. Agora são 3 horas e 28 minutos. Real Mix volta já já com muito mais. E também você com a gente participando, mandando seu alô. Não se der rapidinho.
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6: Mais dicas pra vocês no trabalho, em casa, no carro. A gente segue compartilhando muitas dicas. Você sabe, né? O saber não ocupa lugar. Vamos lá?
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6: Dicas de casa. Dicas para cuidar do seu espelho. Pequenos cuidados diários com o seu espelho podem evitar manchas e danificados, além de te poupar de uma limpeza pesada e aumentar a vida útil do seu espelho. Nunca jogue água no seu espelho. Jogar água diretamente no seu espelho pode fazer com que o material estrague, além de danificar a moldura. Limpe seu espelho pelo menos uma vez por semana. Dessa forma, você aumenta a durabilidade do seu espelho e evita o acúmulo de poeira e gordura. Tome cuidado com a limpeza dos espelhos grandes. Evite passar a vassoura próxima do espelho quando estiver limpando o chão para evitar riscos e danos. Cuidado também com substâncias e materiais no seu espelho. Limpe apenas com sabão, detergente neutro ou álcool em um pano macio. Deixe as outras substâncias e materiais como cloro, amoníaco, palhas de aço e esponjas bem longe do seu espelho.
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6: Até a próxima, pessoal, com mais dicas para compartilhar com vocês, aqui no Toque de Mulher.
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0: 3:54, indo embora, Real Mix de volta com a gente amanhã. 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Hélio de Pontes por aqui com o seu super celular, não sei de onde, né? É importar, como ele falou, por isso não funciona no Brasil. Nem vou perguntar hoje, o pessoal já tá cansado de saber que já vou perguntar. É a temperatura, Hélio? Eu falo, deixa eu dar uma olhada. Ó, cara, tá fazendo sol... Agora tá uns 30 graus e assim vai, né? Olha lá, já começou, 25, assim por diante. Homem do tempo, né? Levar ele pro jornal, falar o homem do tempo e a temperatura, ele fala 25 graus.
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0: Ai, valeu, gente. Aquele abraço, fique com Deus. Barão Vermelho, puro êxtase.

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2: 4:01, estamos iniciando o programa Porteira Velha nesta quarta-feira, meu amigo. Já estamos no meio da semana novamente, hein? Hoje é dia 9 de setembro de ano 2026, com a apresentação de Hélio de Pontes. Mas você vem comigo até às 18 horas com a boa música sertaneja. 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Está com promoção, hein? Já vou passar as promoções para você nesta quarta-feira. Então vamos abrindo o programa? Vamos lá? Sol batendo gostosinho na cidade de sonho, mas pode até chover à noite, hein? Tá bom? Chitão e Chororó, Hipótese, música bonita.

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1: FM. 4 horas e 5 minutos, é o programa Porteira Velha, atendendo lá de Jaboticabal. Senhor Orlando, forte abraço pro senhor aí em Jaboticabal. Pediu a música Casa no Morro. Tá mandando para todos que estão curtindo aí a Nova Cultura FM em 90.1. Quem canta é o Primo e o Primão. Primão, tá bom? Tá mandando aí pro Zelão, também o Sérgio Luiz, a Vera, pessoal aí da Rodoviária em Jaboticabal, o Wilson Delvecchia. Alô, Wilson Delvecchia, aquele abração pra você aí, curtindo a Nova Cultura FM em 90.1. Também tá mandando aí pro o Zoom. Alô, Zoom, aquele abração, chamando pra falar comigo também, a Cidinha Pocete. Boa tarde, Cidinha.
2: Oi, Hélio, boa tarde, tudo bem? Oi, Hélio, é a Cidinha Pocete. Hélio, eu gostaria de ouvir a música com Fátima Leão,
1: Opa! Meu Deus do céu, pera aí, deixa eu desligar isso aqui. Então tá bom, Pecado de Amor, né? Forte abração. Quando o celular toca, que é o WhatsApp, sai fora do ar. Eita, meu Deus! Casa no Morro, é só por Deus mesmo. Ainda bem que é quarta-feira.

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0: 4:17, atendendo agora o seu Felício aí de Terra Roxa. Alô, seu Felício em Terra Roxa, aquele abração. O senhor aí tá curtindo o programa Porteira Velha. Pediu a música Canarinho do Peito Amarelo. Tá mandando para todos que estão curtindo aí a Nova Cultura FM em 90.1. E atendendo agora também a Celita aí de Ariranha. Boa tarde, Celita, tudo bem?
1: Boa tarde, Hélio. Aqui é Celita, tudo bem, Hélio?
0: Tudo jóia.
1: Hélio, eu gostaria de pedir uma música de aniversário, se possível. Eu queria, nesse dia, parabenizar. No dia de amanhã é aniversário da minha mãe, Zete, do meu padrasto Juninho, do Horto de Deus, da minha tia Isilda e do réu, a Andréia, lá de Bebedouro. Amanhã eu queria parabenizar todos esses, que é aniversário da minha família. Um feliz aniversário para todos. Manda uma música de aniversário, Hélio.
0: Mando sim.
1: Mandar para você, para todos os ouvintes, para o meu amor Alex, para minha sogra, meu sogro e para todos que estão na escuta. Um forte abraço e um beijo, Hélio.
0: Falou, Celita, de Ariranha, curtindo a Nova Cultura FM em 90.1. Tocar a música mais pedida aqui, Leandro e Leonardo. Parabéns a você. A primeira, Canarinho.

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3: 4 horas e 31 minutos, é o programa Porteira Velha, atendendo lá de Taquaritinga, Maria Rosa. Boa tarde, Maria Rosa, em Taquaritinga, curtindo a Nova Cultura FM em 90.1. Pediu a música Amor de Trem, Tiãozinho e Alessandro, e a participação especial de Paulo e Paulino. E também atendendo agora a Adelino Bergantão. Boa tarde, Adelino. Pediu a música Minha Joconda, Christian Ralph, e a participação especial de Agnaldo Raiol. E atendendo também o Geada de Itaiaçu. Alô, Geada, aquele abração. Pediu a música Colheita de Milho, Chitão e Chororó, aqui na Nova Cultura FM em 90.1. Amor de Trem, meu filho.

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3: 4:49, chamando para falar comigo agora o Giba Sorocaba. Boa tarde, Giba.
13: Hélio, boa tarde, Hélio, tudo bem?
3: Tudo jóia.
13: Ô, Hélio, toca para mim, primo e primão, salve a professora.
3: Salve, salve.
13: O Francisco Modão é todo mundo que gosta da boa moda, aonde as ondas sonoras da Nova Cultura FM alcança nas grandes cidades em volta aqui. E desejar a todos uma ótima quarta-feira abençoada à noite aí, que tá chegando. Valeu, Elião.
3: Valeu, meu garoto.
13: Das fazendas também. Quem gosta das boa moda. Um forte abraço, Giba Sorocaba.
3: Valeu, Giba Sorocaba. Esse pessoal aí que o Giba falou, eles são de Rio Bonito, no Paraná. Alô, pessoal do Rio Bonito, Paraná. Salve, salve a professora, primo e primão. Canta aqui na Nova Cultura.

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1: 4:54. José Inácio, boa tarde, Zé. Como é que tá, Zé?
2: Boa tarde, Hélio.
1: Tudo bem, hein?
2: Aqui é o Zé Inácio. Queria ver se você tocava pra mim com Pedro Bento, Zé da Estrada, A Cigana.
1: A Cigana?
2: Quero oferecer.
1: Tem uma letra essa música, hein?
2: Pro Carlão, pra Ana Paula, pro Miguel Romano, pro Edson Bidim, pro Gerardo Pé de Pato, pro Valdomiro Espejo e a Vanilde Terrible, pro Coquinha Dona Mara. E para vocês tudo aí da rádio. Um abração.
1: Obrigado.
2: Sou ouvinte de todas as tardes.
1: Que bom.
2: Ah, e pro João Kekuri também, que fez aniversário ontem.
1: É. E por isso que ele não ligou, né? Aquele abraço. Estão chamando para falar comigo agora. Ah, tocando a música. Para falar só depois. Pedro Bento e Zé da Estrada, Cigana. Toca aqui na Nova Cultura.

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1: 5:05, é o programa Porteira Velha, atendendo agora Maurício Deronze. Pois boa tarde, Eric, tudo bem? Toca pra mim aí a música Pele de Maçã, mandando para todos que estão curtindo a Nova Cultura FM em 90.1. Agora atendendo o Wellington Galvão. Pois boa tarde, Elinho. Boa tarde, filho. É, como que você tá? Tô bem, graças a Deus. Toca pra mim aí, mandando para todos que estão ouvindo a Cultura, Lourenço e Lorival, Telefone Chora. Vamos lá, primeira música, Pele de Maçã.

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17 horas e 20 minutos, é o programa Porteira Velha desta quarta-feira, dia 9 de setembro, ano 2026. Vamos até às 18 horas aqui na Nova Cultura FM em 90.1. Atendendo agora arrepiado, Dona Tereza, pessoal aí do Jardim Laranjeiras, curtindo o programa Porteira Velha. E ele pediu a música, mandando a todos que estão ligados na Nova Cultura, Panela Velha. Sérgio Reis, é isso aí, né? Panela Velha é que faz comida boa. E depois, o que será de mim nesta cidade?

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1: 17 horas e 33 minutos. Você sabia que você pode ouvir o programa Porteira Velha pelo aplicativo da Nova Cultura FM em 90.1? Não sabia? Então vai ficar sabendo. 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Ou também você pode chamar pela Alexa, Nova Cultura Monte Alto. Ela vai falar, Alexa. Aí você fala, Alexa, toca Nova Cultura Monte Alto, tocando Nova Cultura FM. E assim por diante, chamando para falar comigo, direto da capital. Eita, Miguel Barrena, como é que tá a capital? Aí, aqui parou de chover, deu um solzinho, secou um pouco de roupa, viu, Miguel? Boa tarde, capital.
10: Boa tarde.
1: E aí, garoto?
10: Porteira velha, bom.
1: Hein? Eita, porteira.
10: Eita, programinha. Maravilhoso, música da terra, né? Ô Hélio.
1: Oi.
10: Hoje eu queria mandar um beijo especial pra minha irmã Ângela, que tá fazendo aniversário.
1: Parabéns a ela.
10: Parabéns, minha querida irmã, te amo muito.
1: É daqui de Monte Alto ela, né?
10: Minha querida, continua com esse coração de ouro que você tem. E eu queria que você, se você pudesse, tocasse pra gente aí Cio da Terra, que é uma música maravilhosa.
1: Cio da Terra,
10: Pena, né? Branca e Chavantinho.
1: E a participação, tá bom, de Milton, um abraço, Nascimento, viu, né? Valeu, então, aquele abração, curte comigo aí, na capital. É um hino da música sertaneja, Cio da Terra.

E como esquenta, 17 horas e 38 minutos. 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Atendendo agora a Rita Barrena, lá de Guaraciaba. Alô, Rita, aquele abração. 1200 km daqui lá, hein? Tá curtindo aí pela internet. Que maravilha. E ela pediu para mandar um forte abraço para sua irmã, a Ângela, que está fazendo aniversário aqui do Ângela Barrena, da onde que ela é. Deixa eu ver aqui. Deixa eu ver, de São Cristóvão, né, Miguel? É, São Cristóvão. Aquele abração. Que Deus abençoe a todos. E ela está mandando também um forte abração para Maria de Lourdes, a maravilhosa da Cepeira, também a Rosa lá em Jabuticabal. E ela está mandando para você também, viu, Miguel? Alô, São Paulo, aquele abraço. Vem aí Dino Franco e Moraí, Sementinha. Forte abraço a todos que estão curtindo aí a Nova Cultura FM em 90.1. Fique comigo.

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11: 17h48. Forte abraço aí pro Beto Davan. Alô, Beto, Varley, pessoal aí do Campestre, Carlão. Fala, Zé Ponte, aquele abração. E também seu Ângelo Morcelli aí no Parque Cosmo, curtindo a Nova Cultura FM em 90.1. Vai curtir a música Porta do Mundo, Peão Carreiro e Zé Paulo. Também quero mandar um forte abração. Está curtindo o programa a Sônia aí no Vale do Sonho. Pois, boa tarde, Hélio, tudo bem? Gostaria de ouvir uma música de Bruno Marrone, Te Amo Tanto. Mandando a todos que estão curtindo aí a Nova Cultura FM em 90.1. A primeira música é Porta do Mundo.

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1: 17 horas e 56 minutos, estamos encerrando o programa Porteira Velha desta quarta-feira, dia 9 de setembro, ano 2026, com apresentação de Hélio de Pontes, mas você fez a programação juntinho comigo até esse exato momento. E quem vai indo embora volta amanhã a partir das 16 horas, são as seguintes empresas: Barbizanda Construção, Serralheria Moreira Alumínios e Vidros, Comércio de Fruta Tercini, Supermercado Ipiranga, 3 lojas em Taquaritinga. 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Essas empresas voltam amanhã com o programa Porteira Velha. E eu também volto amanhã a partir das 16 horas. Minha última música é Jesus e Maria, João Carreiro. Tenho todos uma boa noite.

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3: 6 horas, Ave Maria.
4: Em nome do Pai, do Filho e do Espírito Santo.
3: Amém.
4: O anjo do Senhor anunciou a Maria.
3: E ela concebeu do Espírito Santo.
4: Ave Maria, cheia de graça, o Senhor é convosco. Bendita sois vós entre as mulheres, e bendito é o fruto do vosso ventre, Jesus.
3: Santa Maria, Mãe de Deus, rogai por nós, pecadores, agora e na hora de nossa morte. Amém.
4: Eis aqui a serva do Senhor.
3: Faça-se em mim segundo a vossa palavra.
4: Ave Maria, cheia de graça, o Senhor é convosco. Bendita sois vós entre as mulheres, e bendito é o fruto do vosso ventre, Jesus.
3: Santa Maria, Mãe de Deus, rogai por nós, pecadores, agora e na hora da nossa morte. Amém.
4: E o Verbo de Deus se fez carne
3: e habitou entre nós.
4: Ave Maria, cheia de graça, o Senhor é convosco. Bendita sois vós entre as mulheres, e bendito é o fruto do vosso ventre, Jesus.
3: Santa Maria, Mãe de Deus, rogai por nós, pecadores, agora e na hora de nossa morte. Amém.
4: Rogai por nós, Santa Mãe de Deus,
3: para que sejamos dignos das promessas de Cristo.
4: Oremos. Infundi, Senhor, como vos pedimos, a vossa graça em nossos corações, para que nós, que, pelo anúncio do anjo, conhecemos a encarnação de Jesus Cristo, vosso Filho, pela sua paixão e morte de cruz, cheguemos à glória da ressurreição. Por Cristo, Senhor nosso.
3: Amém. Santo anjo do Senhor, meu zeloso e guardador, se a ti me confiou a piedade divina, sempre me rege, me guarda, governa e ilumina. Amém.
4: As almas dos fiéis defuntos,
3: pela misericórdia de Deus, descansem em paz. Amém. Escutemos agora o Evangelho e em seguida a reflexão. E está conosco hoje na Hora do Ângelus a Andréia Morgado, da Basílica Menor Senhor Bom Jesus.
4: Proclamação do Evangelho de Jesus Cristo segundo Lucas.
3: Glória a vós, Senhor.
4: Naquele tempo, Jesus, levantando os olhos para os seus discípulos, disse: bem-aventurados vós, os pobres, porque vosso é o reino de Deus. Bem-aventurados vós que agora tendes fome, porque sereis saciados. Bem-aventurados vós que agora chorais, porque havereis de rir. Bem-aventurados sereis quando os homens vos odiarem, vos expulsarem, vos insultarem e amaldiçoarem o vosso nome por causa do Filho do Homem. Alegrai-vos nesse dia e exultai, pois será grande a vossa recompensa no céu. Porque era assim que os antepassados deles tratavam os profetas. Mas ai de vós, ricos, porque já tendes vossa consolação. Ai de vós que agora tendes fartura, porque passareis fome. Ai de vós que agora rides, porque tereis luto e lágrimas. Ai de vós quando todos vos elogiam. Era assim que os antepassados deles tratavam os falsos profetas. Palavra da salvação.
3: Glória a vós, Senhor.
4: Queridos irmãos e irmãs em Cristo, o Evangelho desta quarta-feira é de Lucas, capítulo 6, versículos 20 ao 26. Jesus apresenta as bem-aventuranças. À primeira vista, suas palavras parecem desconcertantes. Ele chama de felizes os pobres, os que têm fome, os que choram e os que são rejeitados. E, por outro lado, adverte os ricos, os que estão satisfeitos, os que riem e os que são elogiados por todos. Jesus não está dizendo que a pobreza, a fome ou o sofrimento sejam coisas boas em si mesmas. tampouco está afirmando que ter dinheiro, alegria ou reconhecimento seja necessariamente pecado. O que ele revela é uma inversão dos critérios do mundo. Aquilo que muitas vezes consideramos sinal de sucesso, riqueza, conforto, prestígio e aprovação, boas aparências e elogios, o problema aparece quando colocamos nossa segurança nessas coisas e deixamos Deus em segundo plano. Podemos ter muito e ainda assim sermos profundamente pobres por dentro. Podemos possuir reconhecimento, mas viver buscando a aprovação dos outros. Podemos ter conforto e mesmo assim sentir um vazio que nada consegue preencher. Quanto mais as mãos se apegam aos bens da terra, mais o coração corre o risco de se afastar de Deus. Jesus nos pergunta: em que estou colocando minha segurança? No dinheiro? No sucesso? Na opinião dos outros? No conforto? Ou em Deus? Talvez grande mensagem deste evangelho seja que a verdadeira felicidade não consiste em ter tudo, mas em não precisar de tudo para ser feliz. Quem tem Deus como seu maior bem consegue desfrutar das coisas boas sem se tornar escravo delas e consegue atravessar as dificuldades sem perder a esperança. Por fim, avancemos. O reino não é uma ideia abstrata, é presença viva que desce ao concreto da vida. Cada passo de compaixão é um degrau em direção às coisas do alto. Cada mão estendida é uma declaração de esperança. Cada oração, breve ou prolongada, é o sopro do céu em nossos pulmões. E se alguém estiver cansado de lutar, desanimado de esperar, sentindo-se lembrado ou esquecido, ferido ou perplexo, saiba: há um lugar para você no coração de Deus. Somos o povo das bem-aventuranças, escolhido para a alegria que não passa. Amém.
5: Amém. Atenção para os avisos paroquiais. Da paróquia Senhor Bom Jesus, hoje quarta-feira, dia 9 de setembro, logo mais às 19h30, o sexto dia do Cerco de Jericó na Basílica. Também hoje, às 19h30, missa na Igreja São Judas Tadeu. Amanhã, quinta-feira, dia 10, 9 horas, exposição do Santíssimo Sacramento e atendimento aos fiéis na Basílica. Às 19h30, encerramento do Cerco de Jericó na Basílica. Na sexta-feira, dia 11, às 7 da manhã, missa na Basílica. No sábado, dia 12, além dos horários normais das missas, às 19 horas, a missa na Basílica, haverá bênção das túnicas dos coroinhas e acólitos. No domingo, dia 13, às 19 horas, abertura da Semana da Família na Basílica, com uma programação especial durante toda a semana, até o dia 19 de setembro. Avisos da paróquia Santuário Nossa Senhora do Rosário de Fátima. Quinta-feira, portanto, amanhã, às 19h30, Missa Maria Passa à Frente no Santuário. No sábado, dia 12, às 18 horas, missa na Capela do Divino Pai Eterno, do bairro Vera Cruz. E às 19h15, no sábado, missa na Capela de São João Batista, no bairro Jardim Erina. E atenção, no dia 5 de dezembro, haverá casamento comunitário. Inscrições podem ser feitas até o dia 2 de outubro na Secretaria Paroquial. Queridos irmãos e irmãs, encerrando este momento, rezemos pelas nossas famílias, especialmente pelas crianças, pelos idosos e pelos enfermos. Rezemos pelos aniversariantes deste dia e também pelos agonizantes e por quem precisa receber alguma graça urgente. Que por intercessão da Virgem Maria, o Senhor Bom Jesus abençoe a todos. Estivemos reunidos e continuaremos unidos em nome do Pai, do Filho e do Espírito Santo. Amém.
3: com vosso divino Filho, abençoai-nos, ó Virgem Maria. Boa noite a todos.
4: Boa noite.

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4: Muito boa noite, desportistas! Hoje, quarta-feira, dia 9 de setembro. Muito obrigado, Deus, por mais essa jornada esportiva aqui pela Nova Cultura 90.1, Sistema Cultura de Comunicação. Muito obrigado pelo carinho da sua audiência, você que está aí do outro lado, né? Com a gente aqui no Cultura nos Esportes. Boa noite para você, boa noite, Hélio de Pontes. E boa noite pro meu parceiro de Cultura nos Esportes, João Moreira Neto. Big Joe, boa noite!
5: Boa noite, Hélio. E boa noite a todos os ouvintes.
4: É isso aí. Bom, a rodada das quartas de final, jogo 1 de 2, né? Ontem, Santa Fé e Vasco 0-0. Importantíssimo resultado pro Vasco, né? Muito bom. Vem pra cá decidir aqui com 0-0. Boca Juniors e São Paulo. Boca Juniors e São Paulo. São Paulo fez um bom primeiro tempo. São Paulo voltou a ser o São Paulo de sempre. Aqueles dois jogos lá, contra o Bragantino, que jogou mal, e contra o Atlético Mineiro, que São Paulo foi bem, foi ilusão. Ontem foi o verdadeiro São Paulo. Jogou bem o primeiro tempo, teve chance de matar o jogo. Goleiro fez defesa na cabeçada do Luciano, né, Big Joe? Caleri sumido, mas sumido no jogo.
5: Perdeu o gol, inclusive.
4: Desapareceu. Ele bateu na bola igual o Tapia batia. É. Mesma coisa. Recebeu um cruzamento ali, dentro da área, quase perto da marca do pênalti. Bateu de chapa, mas muito longe do gol. Saiu de esgueio a bola. Muito mal. Péssimo. E aí, dentro da casa dos caras, o árbitro foi tendencioso. Os árbitros sempre foram e sempre serão tendenciosos, principalmente contra argentino, contra brasileiro. Sempre. Todos os times argentinos que jogam contra time brasileiro, o time argentino é favorecido, a Conmebol sempre favoreceu. Pode ser Corinthians, Flamengo, Palmeiras, Santos, qualquer um, Cruzeiro, Vasco, Inter, Grêmio, qualquer um, qualquer um. Ah, arbitragem, dentro da Bomboneira, time argentino, na casa dos caras lotada. O Caleri levou uma cabeçada antes, entrou na pilha do jogador, deu uma cabeçadinha nele. O que o árbitro fez? Amarelo pro Caleri. Mas, cara, se ele jogar aqui do jeito que ele jogou lá, não vai fazer falta nenhuma. Sumiu no jogo, perdeu o gol, foi horrível. E no segundo tempo, principalmente, o time do São Paulo jogou como jogava antes. Nos 14 jogos sem vencer. 14 jogos venceu um. Ficou 10 jogos sem vencer um jogo antes do Bragantino. Então, cara, perdeu até pra Chape. O São Paulo jogou muito mal no segundo tempo, mas muito mal. A sorte do São Paulo é que o Boca é ruim. O Boca é um time ruim, não é um time de qualidade.
5: Nossa,
4: está em oitavo,
5: muito ruim,
4: está em oitavo lugar no campeonato argentino. Tem chance de classificar ainda, mas está em oitavo, está mal. O Boca é ruim. E o Boca venceu por 1-0. Agora a decisão é aqui semana que vem, né?
5: E eu vi o maior problema do São Paulo ali. Não só no intervalo, mas na pausa para hidratação. Cara, já na pausa para hidratação, o São Paulo decai muito após a primeira pausa. Então, eu vejo que o São Paulo tem um problema, principalmente agora com o Dorival. Dorival tem boas táticas, consegue ter um São Paulo limpo, mas é um São Paulo muito fácil de quebrar taticamente. De quebrar a tática dele. É muito fácil do técnico reconhecer o erro e falar: rapaziada, é só fazer isso, isso, isso. Porque toda pausa que dá tempo do técnico falar alguma coisa, ele fala. E aí, eu acho que na primeira pausa, a gente ouviu o Dorival falando. Chega
4: não vamos
5: firme,
4: dar mole, não vamos dar
5: chega
4: mole.
5: Chega firme.
4: Não, não dá brecha.
5: Não dá mole. Chega firme, entra neles. E fazendo assim com a mão, quem sabe o que é. Bate, entra firme. Não precisa ter medo de bater. Só que eu acho que até ali ele não tinha percebido a malícia do árbitro. Como o árbitro estava mal no jogo. Né?
4: Mal não, tendencioso. Mal não,
5: tendencioso,
4: né?
5: Até porque isso. Ali onde a gente estava assistindo na ESPN, né? Eles falavam assim, cara, é absurdo. Porque é um jogo que o São Paulo tem uma falta, tinha uma falta, duas faltas, uma falta só, acho que duas. São Paulo tem duas faltas, o Boca tem três faltas. Como que o árbitro tá tenso? Você tem que estar tenso num jogo onde você tem acumulada 15 faltas. Você não tinha falta no jogo, o árbitro não tava tenso, ele foi realmente tendencioso ali. É, eu acho que o Dorival não tinha percebido a malícia do árbitro. Porque ele tava falando, rapaziada, chega firme. Tanto que o Domingos Duarte e o Arboleda, inclusive, ótima partida do Arboleda, tá?
4: Muito boa.
5: Muito boa a partida do Arboleda. O Domingos Duarte e o Arboleda chegando muito firme. E ali, bola de dentro da área, o Arboleda chegava no jogo de corpo sem medo. Ele percebia que ele tava lado a lado, alinhava o corpo, porque se der atrás é falta mesmo. Ele alinhava o corpo e dava, sem medo nenhum. Então, assim, cara... Eu vejo um bom jogo do São Paulo na primeira partezinha. Acabou aquele pedaço, cara? Esquece. São Paulo é um time de fácil quebra tática. Inclusive, o maior problema foi aquele lado esquerdo do Lucas Ramon. Abria um corredor ali que o Boca conseguia entrar toda hora. Não sei se era o lado esquerdo ou direito. Acho que lado esquerdo.
4: Lado esquerdo não é o Iago? Não, lado direito é o Lucas Ramon.
5: Lado direito é o Lucas Ramon.
4: Iago, lateral esquerdo.
5: Cara, não tava dando certo ali. Não que o Lucas Ramon tava jogando mal, mas eles tinham uma falha de apenas o Lucas Ramon tá responsável por aquele lado direito. Então...
4: Arbitragem muito ruim, gente. Mas vocês podem ter...
5: Não foi nada horroroso, não foi resultado horroroso pro São Paulo.
4: Não foi um resultado horroroso... Se vocês pegarem só um lance que eu vou falar aqui pra vocês, Domingos Duarte, ele leva um pontapé do Paredes, não foi? Do Paredes?
5: Do Paredes.
4: Quase certeza que era Paredes. O árbitro dá vermelho pra ele, expulsa ele de campo. Cara, antigamente não tinha VAR. Há 10 anos atrás, há 5 anos atrás, não tinha VAR. Se não tivesse VAR, o Domingos Duarte teria sido expulso. O VAR chamou o árbitro foi lá, viu, e tirou o vermelho do Domingos Duarte. Só que nem amarelo pro cara do Boca ele deu. Nada. Não deu nada. Então, pra você ver como a arbitragem é tendenciosa e pode se preparar todos os jogos, é assim. Não vai, não tem boca. A Comebol sempre prejudica os times brasileiros. Hoje, ó, nós temos daqui a pouquinho pros meus amigos santista, Dr. Otani, Regina, ó... Tizil, Fatinha, quem mais? Edson da Rodoviária, que não é mais da Rodoviária, tá tranquilo agora lá na chácara. Gente, daqui a pouquinho, 19 horas, Santos e Atlético Mineiro, na Vila Formosa. E amanhã tem Cienciano e Torque. Essa é as quartas de final da Sul-Americana. São Paulo joga de novo, o Vasco é dia 15, o São Paulo também dia 15, na terça-feira às 21h30 no Morumbi. O Atlético Mineiro recebe o Santos no dia 16 e o Torque recebe o Cienciano dia 17. Beleza? Ótimo resultado pro Vasco e um resultado não tão ruim pro São Paulo, que dentro de casa dá para reverter. Não vai ter o Caleri, mas tem o Gustavo Santana, moleque muito bom. Só que assim, ó, se você olhar a escalação, o Dorival monta um time pesado. Porque o Pablo Maia é muito mais pesado do que o Danielzinho. Danielzinho faz o jogo ficar mais leve, corre mais. E o Pablo Maia faz o jogo ficar mais truncado, mais pesado. E para você ter uma ideia, ele coloca o Gustavo Santana depois no lugar do Caleri, se não me engano. O Luciano também saiu falando que sentiu a coxa e tal. Mas ele põe. Demorou para pôr, mas colocou. Mas, cara, o que acontece? Ele colocou o André Silva e colocou o... Acho que o Gustavo Santana entrou no lugar do Luciano, o Caleri saiu só no final. O André Silva e o Danielzinho no jogo, ele colocou já no primeiro minuto da prorrogação, cara. Da prorrogação, não. Dos acréscimos. Ele colocou com 46 minutos, faltava 4 minutos para acabar. O jogo ia até os 50. O árbitro deu 5 minutos. Ele colocou o Danielzinho e o André Silva, faltando 4 minutos para acabar o jogo. Você nem rela na bola. Você não tem nem o que fazer, cara. Então, complicado. Complicado. O Dorival ainda, ele pena, ele fica atrás de Pablo Maia e não sei o quê. Eu não entendo. Põe Pablo Maia ali de volante. Eu juro para você que eu não entendo. Mas é o que São Paulo tem, né? Vamos ver semana que vem o que, que vai acontecer. Antes do intervalo, Big Joe, Champions League pegando fogo, hein, velho?
5: É, mas é bastante jogo pra gente falar.
4: Não, mas eu quero que você fale só do Real Madrid, porque o Mbappé perdeu um gol cara a cara, inclusive que o Vini tava livre aqui na meia-lua da área, e o Mbappé não passou pra ele, bateu, o goleiro defendeu, mas se ele passa pro Vini é gol, cara, porque não tinha nem o cara do, não lembro com quem que o Real jogou.
5: Do Milão, da Inter de Milão.
4: Inter de Milão. Não tinha chego na jogada ainda, o Vini tá livre, e o Mbappé lá pela área, pela ponta direita da área, mas dentro da área já, praticamente. E aí, ao invés dele passar pro Vini Júnior que tá livre, ele bate, o goleiro defende.
5: Cara, o maior problema, cara, do Mbappé hoje é, e lógico, a gente viu ali um 2-1 dentro do Bernabéu, que obviamente ganhar dentro do Bernabéu é obrigação, né? Principalmente Champions League, que é uma competição que eles têm uma bagagem enorme. E ganhar de 2-1 de uma Inter de Milão fragilizada, que tá fragilizada desde aquela final da Champions, desde o Mundial de Clubes, tá fragilizada. A gente vê que a Inter tá fragilizada, né? Faz muito tempo que a Inter não vem dando grandes resultados, e a gente vê isso. É óbvio, tá na nossa cara. Mas assim, cara, é estranho ver como o Mbappé continua com a mesma postura e como o Vini aceitou estar nesse lugar e não foi pro Arsenal, né? Que foi uma ótima proposta, que é um time que tá dando trabalho, que é um time que é promissor.
4: Então, ele não quis ir pro Arsenal.
5: Não quis,
4: ele quis
5: não
4: renovar,
5: quis.
4: Ele ficou exigindo ganhar igual o Mbappé, aumentar o salário dele.
5: No final, não colocaram o preço que ele queria para ele.
4: O Real subiu, mas não no patamar que ele queria, para ele ficar no mesmo nível do Mbappé. E ele quis ficar ali como segundo homem, porque o cara, o que comanda, o que manda, o que decide é o Mbappé. E ele quis ficar como coadjuvante. Mais uma vez, como na Copa do Mundo, o Vini Júnior foi covarde.
5: Onde que eu
4: ele
5: acho?
4: Ele foi covarde em não cobrar o pênalti, que ele teria que ter cobrado. Mas ele ganhou muito mais no cobrando por causa das bets, todo mundo sabe disso, que tinha aposta para ele não fazer gol. Se ele não fizesse, ganharia muito mais do que se ele fizesse. E aí ele não bateu o pênalti, foi covarde, na minha opinião. E dessa vez ele foi covarde de novo, de não ir pro Arsenal. Para mim, ele teve medo de não jogar tudo que ele poderia jogar lá no Arsenal, cara.
5: Onde que eu acho que ele se baseou? Ele se baseou muito no Cristiano Ronaldo, porque foi algo que aconteceu com o Cristiano Ronaldo e era exatamente o que estava acontecendo com ele. Cristiano Ronaldo, né, o Florentino não queria pagar pro Cristiano Ronaldo o que o Cristiano Ronaldo queria. O Cristiano Ronaldo falava: cara, eu quero ter um salário mais alto. Tá todo mundo me oferecendo salários mais altos do que aqui. Eu quero um salário mais alto. Aí o Florentino falou: espera o fim da temporada, ainda tem a final da Champions. Campeões da Champions, com aquela bike belíssima do Cristiano na semifinal contra a Juventus. Os torcedores da Juventus aplaudiram de pé. Os zagueiros da Juventus, que iam quebrar o Cristiano Ronaldo no meio, e isso era o plano deles, aplaudiram a bike dele. E aí, final da temporada, ele fala: Florentino, vamos conversar, quero salário. O Florentino falou: não, calma, calma, espera o fim da janela. Fim da janela, o Florentino falou assim: ó, o contrato vai ser o mesmo, mesmo salário, não quero subir seu salário. O Cristiano Ronaldo falou: beleza, então, vou pra onde me querem. Foi pra Juventus. Na Juve, o cara foi muito bem acolhido, ganhou muito dinheiro, porque a Juve era o que o Arsenal é hoje. Tava chegando sempre, tava ali perto, todo mundo pensou: pô, a Juve vai voar e a primeira Champions do Buffon vai acontecer.
4: Você teve a camisa do Cristiano Ronaldo da Juventus.
5: Quando ele foi, quando eu quis comprar.
4: Acho que você tinha 6 anos, vai fazer
5: tinha
4: 12 anos.
5: Tinha 7, eu acho. 6 ou 7.
4: É, eu lembro disso.
5: E o medo dele foi exatamente esse. Aconteceu a mesma coisa. Um time promissor que tá voando, que bem provavelmente ele conseguiria alguma coisa ali. Mas e se eu não conseguir? E se o time não me ajudar? E se tudo der errado? Foi o que o Vini pensou, aproveitou pra ficar no Real Madrid, formar mais umas 2, 3 Champions aí e ficar suave.
4: Antes do intervalo, nós já vamos, viu, Hélio? Só falar pra vocês que hoje o Cristiano Ronaldo, que tá loiro, você viu ele
5: loiro? Tá loiro.
4: Ele
5: faz um
4: fez
5: tempinho que ele tá loiro.
4: O gol número 779. É isso? Não, perdão, 979. Faltam aí 21 gols para ele bater os 1000 gols. É lógico que o Pelé fez 1000 gols com 17 anos. O Cristiano vai fazer com 42. Mas vai fazer os 1000 gols, não como o Romário, que fez até, vinha jogar aqui em Monte Alto e contava os gols.
5: Não, é,
4: o Cristiano vai, é gol realmente jogando como profissional. 979 hoje, falta 21 pro Cristiano Ronaldo, o robozão. Vamos agradecer os nossos parceiros, viu? Quanto vai ser o Santos, Hélio de Pontes? Vamos agradecer os nossos parceiros, o pessoal que está conosco toda noite. Sai daí não, que a gente volta já.
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5: Já estamos de volta. Muito obrigado pelo carinho da sua audiência. Gente, hoje, quarta-feira, dia 9 de setembro, tem Santos agora às 19 horas. Ô, Giada, meu querido de Itaiaçu. Grande Giada. Ô, Giada, difícil esse jogo. O Atlético Mineiro é um timão. Perdeu de São Paulo, mas quando é no mata-mata, né, eliminou o Cruzeiro. Vai ser complicado pro Santos. O Santos está se reestruturando. O Neymar está investindo agora no Santos, está trazendo jogadores. O Santos está mais confiante. Mas eu não sei. Pode acontecer do Santos classificar, mas não vai ser fácil, não, viu? Eu vejo esse jogo. Vamos assistir, vamos ver como o Santos se comporta. O Santos tem melhorado. Mas a defesa do Santos depende muito ainda do Brazão, cara. Nossa, depende demais, que a defesa é uma defesa que falha muito durante o jogo. Então vamos aguardar. Eu torço pelo Santos, lógico, apesar que tem o Dilcinho do Cavaco, meu compadre, né, lá do ofertão atleticano. Mas o Santos, a gente tem um carinho especial, então vamos ver se o Santos passa. Vamos torcer, mas não vai ser fácil, não, viu? Meus amigos Santista, Laércio Barbizan...
6: Vamos Tizinho, falar a verdade, velho.
5: Giada.
6: O Santos tem um bom time. Pra mim tem um bom time, né? A gente fala muito do elenco do Santos defensivamente. Porque meio de campo pra frente, cara, o Santos tem um bom time, né? A gente pode perceber isso. E agora teve uma boa imagem pro Santos, o bom tempo ter sido convocado nessa escalação aí de meio de ano pra poder ter o amistoso contra a Austrália. Austrália, né?
5: É.
6: Só que tem um grande problema, que eu... Cara, não me entra na cabeça, velho. Não me entra na cabeça. O Santos contratou o Cebolinha, né?
5: Contratou
6: o Arthur e agora quer contratar Felipe Coutinho. Cebolinha é atacante. Não precisa de atacante. Vamos falar a verdade, não precisa de atacante, cara. O Gabigol tá ali, é lógico, não é um bom atacante, mas não acho que vai ser o Cebolinha, o salvador da pátria. O Felipe Coutinho joga de meio campista. E o Arthur, se eu não me engano, também joga de meio campista, eu não lembro. Mas eu tenho quase certeza que ele joga de meio campista ou ataque. O Felipe Coutinho joga exatamente da mesma posição que joga Neymar. Meio atacante. O cara não joga como, né, como um meia defensivo, um volante, meia atacante. E pra mim o problema crônico do Santos atualmente no elenco é o sistema defensivo. Sobra muito pro Brazão resolver. E isso não é bom. Isso não é bom. E eles não percebem isso. Eles não olham pelo olhar crítico da coisa e contratam qualquer um. Ah, tá livre no mercado, tá preço baixo, vou contratar, vou trazer. Que foi o que aconteceu com o Everton Cebolinha, foi o que aconteceu com o Arthur e vai ser o que vai acontecer com o Felipe Coutinho.
5: Então, cara, porque assim, o Cebolinha se encaixava super bem no time do Flamengo. De repente, depois da Copa do Mundo, não tinha mais espaço. O que será que aconteceu? Perdeu tanto espaço assim? Deixou de jogar tanto assim? Aí vai lá. O que acontece, gente? Esses caras são, cara, na minha visão, fim de carreira. É igual a gente fala do Benzema, desse monte de cara mais velho aí, que tá sem clube hoje. Se você buscar, tem um monte de bons jogadores sem clube, que jogaram muito bem, estão sem clube. Por quê? Porque estão no fim de carreira, não conseguem jogar mais, velho. Aí o Neymar tá trazendo. Mas vai montar um time pesado, um time idoso. Felipe Coutinho, Cebolinha, Arthur... Cara, tomara que dê certo, tomara que seja bacana, que o Santos consiga desenvolver um bom futebol. Mas, cara, é complicado,
6: mas não sei por conta disso que eu falei, cara. Tem um bom meio campo, tem um bom... Pô, vamos falar. Você trabalha com o Rolaser, Bom Tempo e Neymar ali no meio campo, você tem um ótimo meio campo. Que isso, você não precisa de mais nenhuma peça. Rolaser joga muita bola. O Bom Tempo, moleque muito novo. E o Neymar, sem comentários. O Cebolinha, tá bom. Cebolinha pode ser melhor que o Gabigol. Acredito que não. Acredito que ambos estão velhos e aí vai mais de entrosamento com o Neymar. Quem tiver mais entrosamento com a estrela do time vai se destacar mais, que é quem vai distribuir a bola pra eles.
5: Gabigol perde muito gol, né, João?
6: Mas o Willian Arão não dá mais. O Willian Arão não tá dando...
5: Ele tem feito umas boas partidas, mas ele entrega muito.
6: Mas
5: ele
6: não
5: tá...
6: dá mais.
5: Ele joga, às vezes, com muita raça, mas... Tá faltando ainda, falta gás, falta perna.
6: O
5: falta...
6: Pérez não dá mais, cara. Esse sistema defensivo, pra mim, não funciona, cara. Não funciona. O Lucas Veríssimo, do Santos, também, não funciona. Cara, não sei. Não sei.
5: Vou passar pra vocês agora a convocação do Carlo Ancelotti, apesar que eu vou falar do fundo do meu coração. O Carlo Ancelotti, pelo que eu estou vendo a postura dele... Não sei se daqui 4 anos vai ter a renovação que a gente espera que tenha. Porque depois da convocação, ele virou e falou assim, cara, abertamente. Bom, chegar na Copa América, o Alisson continuar sendo o melhor goleiro do Brasil, ele vai jogar. Ele vai ser o titular. Responde pra mim, orelha seca do italiano, comedor de salame. Aonde que o Alisson é o melhor goleiro do Brasil? Responde pra mim. Desde quando o Alisson é hoje o melhor goleiro do Brasil, cara? Quanto tempo faz que o Alisson não é o melhor goleiro do Brasil, cara?
6: Faz sentido a fala dele se a gente for comparar nível de clube. Porque o Liverpool, hoje, depende muito do Alisson. E o Liverpool joga Champions.
5: Mas o clube é uma coisa, cara.
6: Sim, seleção é outra.
5: O Rafinha, ele regaça, perdão da palavra, ele detona, ele pelo joga Barça. Muito pelo Barcelona. Tanto é que eu gosto de ler comentário, né? Eu entro nas matérias só pra ler o comentário, eu vejo todos os comentários. Os caras estão falando lá, faz uma camisa da seleção brasileira igualzinho do Barça. Caiu, o Rafinha vai jogar igual ele joga no Barça. Por quê? Na seleção ele vira um ratinho, velho. Ele vira um frango. Ele não vira nada, ele é bunda mole. Ele é fraco, ele é medroso, ele não vai pra cima, ele não consegue desenvolver o futebol. Fraco. Agora, no Barça, ele detona. O Alisson joga muito bem no Liverpool. Chega na seleção, não passa segurança fraco. Pros jogadores. É. Um bom time começa por um goleiro que te passa segurança. Eu vou passar a escalação com as novidades, 8, 9 nomes novos aí, jovens pra vocês, mas vamos aguardar. Eu vou aguardar. Eu tô com muito pé atrás com o Carlo Ancelotti. Eu vejo ele um cara muito conservador. Eu vejo ele que a hora que chegar daqui 4 anos ele vai chamar Rafinha, Paquetá, Alisson. Capaz de chamar até o Thiago Silva que tá reclamando da renovação da seleção. Qual que é a visão? Na minha visão, a renovação precisa acontecer agora. Por quê? Você tem que colocar, como a gente vem falando, essa molecada nova pra jogar. Igor Serrote, Bom Tempo... Todos esses moleques aí, pra chegar daqui 4 anos, tá com um pouco de corpo. E não pode ser a seleção que você vai achar que vai ganhar daqui 4 anos. É uma seleção que você tá montando ela agora pra próxima Copa do Mundo. Não pra 2030, pra 2034. Essa molecada vai ter corpo pra ganhar uma Copa em 2034. O Ronaldo foi pra Copa com 17 anos. O Romário fez o Parreira escalar ele. Na primeira Copa que ele foi, ele não ganhou. Ele ganhou só 2 depois. Entendeu? Então é complicado. Deixa eu só passar a convocação do Carlo Ancelotti. Nós já vamos pro intervalo de novo, Hélio. Pera aí. 8 novos jogadores inéditos aí. Otávio, maravilhoso goleiro do Cruzeiro.
6: Inclusive, muito nome do Cruzeiro convocado. Matheus Pereira, Caio Jorge.
5: Muito bom. Mas esse Otávio é sensacional. O Morisco do Curitiba.
6: Que foi que a gente falou dele esses dias.
5: Excelente goleiro, Otávio e Pedro Morisco, 2 jovens, excelente goleiro. Mas eu acho que é ilusão. Arthur Dias, zagueiro do Atlético Paranaense, moleque de tudo. Olha aqui a cara dele.
6: Molecote.
5: Parece você, parece que tem 17 anos, cara. Molecote. Não parece o Hélio e eu. Jair do Cruzeiro, moleque também, ó.
6: Ele tá no Cruzeiro agora?
5: Jair zagueiro, perdão. Ah, ele tá. É do...
6: do Nottingham Forest.
5: Isso. Esse aí mesmo. O Mauro Júnior. Mauro Júnior, lateral, tá jogando na...
6: no PSV.
5: PSV da Holanda. Mateuzinho, lateral do Corinthians. É lateral direito. Eu penso que poderia ser o Igor Serrote. É, melhor que o Mateuzinho.
6: Nossa,
5: mas...
6: lateral esquerda é carente, mas ele de lateral direito talvez dê alguma coisa, talvez brinque. Éder Militão é mais lateral direito, mas tudo bem.
5: Breno Bidon de meia, eu gosto
6: muito
5: do Breno
6: bom
5: Bidon.
6: Jogador.
5: Excelente jogador do Corinthians também. Bom tempo, meia do Santos. Esse moleque é bom, molecote. Olha aqui, ó.
6: É, joga muita bola, ele tem... não sei se chega a ter 20 anos.
5: Acho que não.
6: Mas joga muita bola o Bom Tempo. É uma das salvações do Santos. Que a gente estava falando agora há pouco.
5: Na volta do intervalo, eu vou passar a convocação completa para vocês, para quem não acompanhou, estava trabalhando aí, não acompanhou a convocação do Carlo Ancelotti. Sai daí não, que a gente volta já.
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2: Já estamos de volta. Muito obrigado pelo carinho da sua audiência. Os 26 convocados para você, ó. Goleiros, Hugo Souza do Corinthians, não é a primeira vez que ele é convocado, ele perdeu espaço, como a gente falou aqui ontem, na Copa, porque...
3: amistoso contra o Japão, né?
2: Ele falhou demais, ele passou muita insegurança e perdeu a vaga dele, mas está aí Hugo Souza e as duas novidades no gol, Pedro Morisco e Otávio, Pedro Morisco do Curitiba e o Otávio do Cruzeiro. Defensores, zagueiros, Arthur Dias, Douglas Santos, Gabriel Magalhães, Jair, Marquinhos, Mateuzinho, Mauro Júnior, Vitor Reis e Wesley.
3: Wesley voltando, cara.
2: Wesley pela lateral direita e Mateuzinho pela esquerda, então, é isso?
3: É o contrário, não é?
2: É o contrário, Wesley pela esquerda e Mateuzinho pela direita?
3: Eu acho que é isso, eu não lembro direito. E muito bom ver o Wesley de volta, porque o Wesley foi... Nossa,
2: muito
3: foi
2: bem,
3: uma peça fundamental.
2: Muito bem, muito bem.
3: Seria uma peça fundamental na Copa. E muito bom saber que o Douglas Santos ainda tem um lugarzinho dele, que o cara jogou muita bola, né? Foi
2: jogou
3: o homem
2: bem,
3: correto.
2: Jogou bem. E o Marquinhos passa a segurança.
3: Marquinhos
2: é, ainda
3: é o capitão,
2: o
3: né?
2: O capitão, eu acho que ele não vai estar daqui 4 anos. Mas
3: não,
2: é importante
3: vai,
2: nesse momento pra passar a experiência pra molecada.
3: Sim.
2: Que tem bastante moleque aí. No meio, Andrei Santos, Breno Bidon, muito bom, Bruno Guimarães, Danilo Santos, Douglas Luiz, Gabriel Bontempo. Uma molecada jovem aí com o Bruno Guimarães, com o Danilo Santos, que já tem um pouquinho de experiência aí. No ataque, o Endrick, o Estevão, o João Pedro, que não foi para a Copa porque se escondeu também, mas é um grande jogador. O Pedro do Flamengo, o Rafinha, que joga demais no Barça e não joga nada na seleção, o Rayan, que vem jogando muito, esse moleque é muito bom de bola, Samuel Lino e Vini Júnior. Então,
3: cara,
2: teve uma renovação, vamos ver.
3: Muita molecada nessa, nos atacantes.
2: Muito.
3: O mais velho, se não é o Samuel Lino, é o Vini. Aí, o mais velho dos atacantes.
2: Porque eles são mais velhos que o Rafinha, inclusive.
3: Sim, o Rafinha eu acho que é mais novo que o Vini.
2: Uhum.
3: Eles, mas roda entre esses três, que ainda assim tem menos de 28 anos.
2: É.
3: Eu acho que o mais velho vai ser o Samuel Lino com 26. Ou o Vini com 26.
2: Olha
3: então,
2: aí.
3: Então, o resto tudo molecada. Endrick, Estevão e João Pedro estão na casa dos 22, o mais velho. Né? O Pedro é novo também, deve estar com uns 25. Rayan, novo também. Então, molecada muito nova. É, eu gosto de ver um ataque novo, porque a gente vê que ataque demanda fôlego e demanda criatividade. Só que não vai ter tanta experiência. Né? A experiência da vez vai ser o Vini aí. O cara mais
2: Vini
3: experiente,
2: e o Rafinha,
3: o Vini e o Rafinha,
2: só
3: mas
2: que,
3: por
2: só
3: seleção
2: que,
3: brasileira, o Vini.
2: É, só que o Rafinha não passa segurança na seleção, né? E o Rafinha não é atacante. E o
3: Rafinha
2: é um
3: meio atacante.
2: Né? Ele vem de trás, tal. Ele dá uma armada no jogo. E o Ancelotti tá colocando ele dessa vez como atacante.
3: É, até porque ele joga de 9 no
2: Barça.
3: Quase falso 9 no
2: Cara,
3: Barça.
2: Fez um golaço, hein?
3: É, jogou.
2: Ele recebeu a bola, ele limpou. Ele dá uma limpada linda, aí ele vai pra dentro da área, vem dois caras marcando ele dá aquele corte seco fingindo que vai bater, os dois passam batido, aí ele vai e limpa o goleiro ainda e bate pro gol, cara.
3: Inclusive,
2: fez um golaço.
3: Nesse jogo, o Gabriel Jesus, que era estreia dele pelo Barça, se não era estreia, era tipo segundo jogo dele
2: segundo
3: pelo Barça, fez gol.
2: Fez gol.
3: Fez gol. Voltou à ativa, que fazia tempo que a gente não viu o Gabriel Jesus.
2: Ó, gente, o Tizil, ô Tizil, ô Fatinha... Já mandei abraço pra vocês, mas vou registrar aqui o que a Fatinha mandou. O Tizil, ele é igual o Itamar da Regiane, o Itamar lá da Autoelétrica. O Itamar não tem zap, precisa falar com ele, tem que falar com a Regiane. O celular dele é aquele celular velho. O Tizil também, ele só tem celular pra receber e fazer ligação. A gente fala com a Fatinha, o Tizil nem tem. O Tizil falou que vai ser 3-0 pro Santos hoje. Aí, olha o depósito. Tá parecendo o Thiagão Parmeirense. Thiagão Santana. 3-0 pro Santos. Falou o Tizinho Giada. O que você acha? Bom demais, hein? Bom, já que eu falei do Thiago, eu quero falar pra vocês que a tia Leila fez reunião com o elenco. Não fez reunião com a Bel. Viu, Marco Furi?

0: Regina, fez com o elenco do Palmeiras, porque dos últimos 5 jogos o Palmeiras ganhou um só. E viu o Flamengo passar o Palmeiras na liderança da competição. Porque vem vacilando, vem empatando muitos jogos, perdendo, e ganhou um só dos últimos 5 jogos. E inclusive o Vitor Roque caiu muito de produção. Tá parecendo o Yuri Alberto na sua pior fase, velho. Trupica na bola sozinho. Mas o Manchester United está monitorando de perto o Vitor Roque para a janela de janeiro. Tá bom? Atacante, 21 anos, jovem pra caramba. Não está bem, mas é um grande jogador. O Hélio falou que a gente tem que ir embora, gente. Acabou hoje o Cultura nos Esportes. Vamos torcer pro Santos já já. Valeu, Hélio Depons. Valeu, Big Joe. Muito obrigado pelo carinho da sua audiência. Até amanhã, se Deus quiser. E aquele abraço.
1: Um abraço a todos.
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5: Olá, boa noite.
4: Boa noite para você que nos acompanha em todo o país.
5: Quarta-feira, 9 de setembro de 2026.
4: Vamos aos destaques do dia.
5: Preço dos combustíveis.
4: Decretos alteram tributos sobre gasolina e etanol.
5: Medidas tentam diminuir impactos dos conflitos no Oriente Médio. Gabriela Noronha.
6: As novas alíquotas começarão a valer a partir desta quinta-feira e serão temporárias.
4: Saúde e mudanças climáticas.
5: Força Nacional do SUS reforça a estrutura para acelerar o socorro em emergências e desastres naturais. Luana Karen.
7: Cada base da Força Nacional do SUS vai reduzir o tempo de resposta a emergências sanitárias.
4: Setembro Roxo.
5: Diagnóstico precoce da fibrose cística ajuda a garantir qualidade de vida aos pacientes.
4: Rede Pública mantém centros de referência para identificação da doença. Graziele Bezerra.
8: O SUS oferece uma gama de medicações para tratar a fibrose cística. E no Setembro Roxo, o objetivo é tornar a enfermidade mais conhecida e ampliar os diagnósticos.
5: Hoje, na apresentação da Voz do Brasil, eu, Mariana Jungmann e Luciano Seixas.
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5: Foram assinadas hoje duas medidas para conter a alta dos preços dos combustíveis no país diante da alta no mercado internacional.
4: As novas alíquotas temporárias passarão a valer a partir desta quinta-feira.
6: Nesta quarta-feira, foi assinado um decreto que reduz em 63 centavos por litro a cobrança de PIS/PASEP e COFINS sobre a gasolina. Com a redução, os tributos ficarão em 16 centavos por litro. O texto também zerou as contribuições federais sobre o etanol hidratado, o que representa uma redução tributária de 19 centavos por litro. As novas alíquotas começarão a valer a partir desta quinta-feira, 10 de setembro. E serão temporárias, de acordo com o ministro da Fazenda, Dario Durigan.
9: Nós precisamos fazer um acompanhamento mais pormenorizado, por isso o prazo de um mês, para que a gente que está acompanhando isso diariamente, a equipe econômica, assim que essa situação melhorar, amenizar, a gente volte a rever. Lembrando que o nosso objetivo aqui é que a gente estabilize os preços e assim que tivermos condições, a gente também vai estar prontos para fazer as revisões necessárias.
6: Para o diesel rodoviário, foi assinada uma medida provisória que autoriza a concessão de subsídio a produtores e importadores. O valor da subvenção será definido pelo Ministério da Fazenda e poderá ser alterado conforme as condições do mercado. O objetivo das medidas é amenizar os impactos dos conflitos internacionais sobre o mercado doméstico de combustíveis, como disse o ministro do Planejamento e Orçamento, Bruno Moretti.
10: Nós estamos num período particularmente relevante de safra e o aumento
1: aumento dos preços internacionais tem uma repercussão sobre as operações de importação de diesel. Então, também essa é a razão pela qual a gente está colocando essa subvenção nesse momento. Não tem só a ver com preço, mas também para garantir uma oferta estável de diesel. Os prejuízos ao país seriam muito maiores de abastecimento se nós não aplicássemos essa nova medida.
6: Inicialmente, o valor da subvenção para o óleo diesel será de R$ 1 por litro e deverá ser descontado do preço de venda com registro na nota fiscal. Reportagem Gabriela Noronha.
5: Uma iniciativa do Ministério da Saúde busca descentralizar as ações sanitárias em situações de crise.
4: Para isso, já estão em operação bases da Força Nacional do SUS, que atendem as regiões Sul e Nordeste.
5: Hoje, a unidade do Sudeste começou a operar e passa a monitorar situações como enchentes, inundações e deslizamentos.
4: A preocupação do governo federal é com os possíveis impactos do El Niño.
7: Localizada no Rio de Janeiro, a Base Regional Sudeste da Força Nacional do SUS vai atuar na resposta a emergências em saúde pública, reforçando o apoio a estados e municípios, tanto na preparação quanto no atendimento a situações de crise. De acordo com o ministro da Saúde, Alexandre Padilha, a unidade vai reduzir o tempo de resposta a emergências sanitárias, diante de grandes eventos e desastres climáticos.
10: Base aqui no Rio de Janeiro, em até 12 horas a gente consegue chegar em qualquer localidade da região sudeste do país.
7: A base do Rio é a terceira do país a entrar em funcionamento. Porto Alegre, no Rio Grande do Sul, e Salvador, na Bahia, já estão em atividades. Outras 6 bases estão previstas até o fim deste ano para atender as demais regiões do país. O ministro Alexandre Padilha destacou possíveis problemas de saúde que podem surgir com as mudanças climáticas e o El Niño.
10: Dependendo da região do país, terá um impacto diferente. Por exemplo, deve aumentar as secas na Amazônia. Para isso, tem uma preparação da saúde para enfrentar essa situação de secas. Deve aumentar as secas no semiárido do Nordeste. Deve aumentar queimadas no Centro-Oeste. O idoso que tem problema pulmonar, o idoso que tem diabetes, tem hipertensão. O aumento da temperatura média descompensa esse idoso, descompensa o uso da sua medicação. E também estudos da Fiocruz apontam que o aumento da temperatura média faz nascer mais bebês prematuros. Com isso, você tem maior risco de doenças entre os bebês.
7: Cada base da Força Nacional do SUS dispõe de veículos, posto médico avançado, comunicação via satélite, drones e equipamentos de apoio a equipes mobilizadas em áreas afetadas, inclusive locais remotos ou de difícil acesso. Também nesta quarta-feira, no Rio de Janeiro, foi lançada a plataforma digital Sou Força, destinada à mobilização de profissionais voluntários para atuação em desastres e emergências de saúde. Reportagem Luana Karen.
5: Uma doença rara que afeta principalmente os pulmões e o sistema digestivo.
4: Todos os anos são diagnosticados cerca de 300 novos casos da fibrose cística em todo o país.
5: O Setembro Roxo é o mês de conscientização sobre a doença, que tem diagnóstico e tratamento gratuitos pelo SUS.
11: Identificada pelo teste do pezinho, a fibrose cística afeta 1 a cada 7 mil nascidos vivos no Brasil. Ainda sem cura, a doença é resultado de uma disfunção nas células de membranas internas do corpo, o que faz com que toda a secreção do organismo seja mais espessa que o normal. A pneumologista pediátrica do Instituto Fernandes Figueira, da Fiocruz, Tânia Vrobel, detalha os sintomas.
12: No aparelho respiratório, no aparelho digestivo, no aparelho reprodutor, as secreções muito espessas vão levar aos sintomas que muitas vezes acontecem. São crianças que fazem pneumonia, que muitas vezes aparecem com bronquite, quadros digestivos.
11: A servidora pública Jeane Braga percebeu alguns desses sintomas no filho Pedro André, quando ele ainda era um bebê. O diagnóstico só veio meses após o nascimento.
13: Ele é portador de fibrose cística e teve diagnóstico tardio, infelizmente, aos 5 meses, depois de recorrentes internações na rede privada.
11: Hoje, Pedro tem 12 anos. No Rio de Janeiro, onde vivem, ele faz todo o tratamento pelo Sistema Único de Saúde no Instituto Fernandes Figueira. Com a rotina de treinos, fisioterapia, dieta e medicação, ele conta que leva uma vida normal.
14: Eu faço natação, tomo remédio para neutralizar e deu muito certo, pois hoje eu sou uma pessoa normal, onde a fibrose cística quase não me atinge.
11: O SUS oferece uma gama de medicações para tratar a fibrose cística, como enzimas, antibióticos e inalatórios, além de moduladores da proteína que causa a disfunção nas células. E no Setembro Roxo, campanha que faz alusão à doença, o objetivo é tornar a enfermidade mais conhecida e ampliar os diagnósticos. O diretor de políticas públicas da ONG Unidos pela Vida, Cristiano Silveira, comenta a importância do tratamento, especialmente dos moduladores de proteína que passaram a ser oferecidos recentemente no SUS.
15: Com esses medicamentos, a gente viu uma redução drástica no número de transplantes pulmonares, né, por conta, né, de não precisar mais, né. A gente sabe que é um medicamento, não é barato, mas existe também uma economia de se tratar essas pessoas. Quando a gente tem um tratamento assim como esse, que muda mesmo o prognóstico da doença.
11: O teste do suor, que comprova o diagnóstico, também é feito pelo SUS. Hoje, mais de 6.400 pacientes são acompanhados em centros de referência públicos espalhados pelo país. Reportagem Graziele Bezerra.
4: A Advocacia-Geral da União solicitou a retirada de vídeos com falsos médicos criados por inteligência artificial.
16: Os conteúdos simulam profissionais de saúde que divulgam informações falsas e tratamentos sem comprovação científica.
4: Ao todo, foram identificados mais de 90 perfis entre janeiro e julho deste ano.
16: A solicitação foi encaminhada para a Polícia Federal e para o Conselho Federal de Medicina.
17: A Advocacia-Geral da União, AGU, notificou o YouTube para remover ou alertar usuários sobre vídeos que usam inteligência artificial para simular médicos e outros profissionais de saúde. A medida foi tomada após a identificação de 97 perfis com esse tipo de conteúdo entre 1º de janeiro e 10 de julho de 2026. Os vídeos apresentam personagens com aparência humana, qualificações profissionais fictícias e linguagem alarmista. Alguns também oferecem produtos, livros digitais e serviços pagos. Entre os riscos estão a automedicação, o uso de terapias sem eficácia comprovada e a interrupção de tratamentos. A notificação determina ainda que o YouTube avalie outros canais e vídeos identificados e adote medidas para prevenir a disseminação desse material. As informações foram encaminhadas à Polícia Federal e ao Conselho Federal de Medicina. A orientação do Ministério da Saúde é buscar informações sobre saúde em fontes confiáveis e denunciar conteúdos que possam colocar pessoas em risco. Dilson Santa Fé, para a Voz do Brasil.
4: A Agência Nacional de Vigilância Sanitária, Anvisa, aprovou o registro de um medicamento usado para a prevenção da enxaqueca.
16: Estudos mostraram que o medicamento Aqipta reduz o número de episódios da doença, tanto na forma esporádica quanto na forma crônica.
4: A enxaqueca pode provocar crises recorrentes de dor de cabeça, náuseas, vômitos e sensibilidade à luz e ao som.
16: O novo medicamento é uma opção de tratamento oral para prevenção em adultos que têm pelo menos 4 episódios da doença por mês.
4: Pacientes da rede pública de saúde serão encaminhados para realizar mais de 600 mil procedimentos na rede privada.
16: O objetivo é diminuir a fila de espera do SUS para quem precisa de médicos especialistas.
18: Mais de 600 mil procedimentos gratuitos para pacientes do SUS estão previstos em contratos com 259 hospitais privados e filantrópicos de 21 estados. Do total, 458 mil procedimentos serão realizados por meio da estratégia Ofertas de Cuidados Integrados, que reúnem consultas, exames e diagnósticos de uma mesma especialidade em um único atendimento. As outras 142 mil intervenções são cirurgias de diferentes níveis de complexidade. A maior parte desses serviços serão na área de oftalmologia, com previsão de 170 mil por ano. Na sequência estão cardiologia com 133 mil, ortopedia com 113 mil e oncologia com 72 mil procedimentos. Outra modalidade incluída é a terapia renal substitutiva, destinada a pacientes que precisam de hemodiálise, que deve atender cerca de 40 mil pacientes por mês. Raquel Mariano, para a Voz do Brasil.
4: novo procedimento administrativo regulamentado pelo Ministério da Justiça e Segurança Pública vai tornar mais fácil a transferência de dinheiro das bets ilegais para o Fundo Nacional de Segurança Pública.
16: As casas de apostas online seguem uma rígida regulamentação e podem ter seus recursos bloqueados e perdidos para o poder público quando atuam na ilegalidade.
4: Agora, com uma nova portaria editada pelo Ministério, os procedimentos para que a Justiça conceda a transferência desses recursos serão acelerados.
16: Mais cedo, nós conversamos com a diretora do Fundo Nacional de Segurança Pública, Camila Pintarelli, sobre como esse dinheiro poderá ser aplicado e os ganhos da medida. Acompanhe.
19: Diretora Camila Pintarelli, bem-vinda à Voz do Brasil. Prazer ter a senhora conosco aqui.
20: Prazer é todo meu. Muito obrigada por nos receber aqui hoje.
19: Vamos começar falando, então, sobre essa portaria nova que foi editada. Ela deve facilitar, né, que os recursos apreendidos das bets ilegais sejam destinados ao Fundo Nacional de Segurança Pública. Como é que isso deve acontecer? O que, que ela muda?
20: Eu acho que, antes de mais nada, é preciso explicar que o Fundo Nacional de Segurança Pública é hoje o principal instrumento de financiamento da segurança pública no Brasil. É um fundo federal, robusto, bilionário, que faz transferências fundo a fundo aos estados e Distrito Federal todos os anos para a infraestrutura de segurança pública. A principal fonte de recursos do Fundo Nacional de Segurança Pública hoje são as loterias federais, as loterias de prognóstico. Então, quando a população faz aquela fezinha na Mega Sena, na Mega da Virada, ela está contribuindo de alguma forma com os recursos que vão para o Fundo Nacional de Segurança Pública. Agora, desde a edição do Decreto 13.303 deste ano e a edição da portaria do Ministério da Justiça 1287, nós vamos passar a contar com mais uma fonte de recurso, que é justamente o recurso da bet ilegal, aquela bet que não está cadastrada no Ministério da Fazenda, cujos recursos foram bloqueados pelo Ministério da Fazenda, pela Secretaria de Prêmios e Apostas, e vão passar, depois de um processo administrativo, a compor o Fundo Nacional de Segurança Pública. Ou seja, eles vão reverter da ilegalidade para prover infraestrutura para a segurança pública do país.
4: Qual o valor que vocês estimam que pode ser incorporado ao fundo com esses procedimentos e em que políticas e ações esse dinheiro poderá ser empregado?
20: Ainda não temos as cifras exatas por conta de sigilo fiscal e sigilo bancário, mas nós estimamos que são valores na casa dos bilhões de reais que podem muito em breve passar a incorporar aí o orçamento do Fundo Nacional de Segurança Pública. E em termos de política de segurança pública, eles podem ser aplicados a inúmeras finalidades. Desde enfrentamento à violência contra a mulher, valorização do profissional de segurança pública e, principalmente, tecnologia, infraestrutura de segurança pública, equipagem, aquisição de viaturas, aquisição de colete, enfim, tudo para valorizar a infraestrutura de segurança do país.
19: Agora, falando um pouco aí da burocracia, para que esse dinheiro chegue efetivamente, né, nas viaturas, nos equipamentos, os procedimentos administrativos que são estabelecidos pela portaria, eles não eliminam a necessidade de uma decisão judicial, né?
20: De forma alguma.
19: Mas eles reduzem essa burocracia? Como é que eles aumentam a chance dessa vitória judicial?
20: Eles reduzem na medida em que eles facilitam a liquidez da sentença que vai ser dada. Como que vai funcionar, Mariana? A Secretaria de Prêmios e Apostas consolida o valor que foi apreendido, manda para o Ministério da Justiça, o Fundo Nacional de Segurança Pública, por meio de uma comissão processante, avaliza esses valores, ou seja, dá o ok de que tais valores estão de fato corretos e envia isso para a Advocacia Geral da União. A Advocacia Geral da União, em posse desse instrumento, desse arcabouço probatório, simplesmente pede o perdimento desses valores ao Judiciário. Então, a função do Judiciário deixa de ser probatória, deixa de ser instrutória e passa a ser convalidatória daquele título administrativo que já existe. Aqueles valores já estão sedimentados, basta a declaração para que eles passem a integrar o Fundo Nacional de Segurança Pública.
19: Ou seja, já chega na Justiça com meio caminho andado.
20: Quase 70% já.
4: Diretora, sem seguir a regulamentação para o jogo de apostas online, as bets ilegais ficam mais acessíveis a atividades criminosas, né? A destinação desses recursos para o Fundo Nacional de Segurança Pública é uma forma de ajudar a combater esse mesmo crime e outros também que se ligam?
20: Exatamente. Como eu disse no comecinho aqui da nossa entrevista, é a ilegalidade se transformando em infraestrutura de segurança pública. Esse recurso, prioritariamente, vai ser destinado aos estados e Distrito Federal, na modalidade de transferência fundo a fundo, que é uma espécie de PIX que a gente faz para os estados e Distrito Federal investirem em segurança pública. E uma das formas que eles podem investir é justamente especialmente em tecnologia, para combater a ilicitude de crimes virtuais, ou seja, a cibersegurança ganhando mais investimentos a partir da apreensão e da transformação desses valores para o Fundo Nacional de Segurança Pública.
19: Agora, a aplicação dos recursos, ela tem também um acompanhamento criterioso, né, que é feito pela Secretaria Nacional de Segurança Pública, e existe, inclusive, uma diretoria lá específica.
20: Que é justamente o Fundo Nacional de Segurança Pública, que faz esse acompanhamento desde o momento em que o Estado ele propõe a utilização do recurso do fundo até o fim da prestação de contas. Nós somos acompanhados e auditados, Mariana, diariamente pelo Tribunal de Contas da União, Controladoria Geral da União e todos os ministérios públicos estaduais, para que todo esse recurso vá para os estados. Então, a gente tem realmente um acompanhamento extremamente criterioso, extremamente rígido e rigoroso da aplicação desses recursos. Eu costumo brincar que nós monitoramos mais de 1000 contas bancárias diariamente. Cada centavo que sai desse recurso é cientificado à nossa equipe.
0: Muito bem, nós conversamos com Camila Pintarelli, diretora do Fundo Nacional de Segurança Pública. Muito obrigado por essa entrevista aqui na Voz do Brasil.
20: Eu que agradeço a oportunidade. Contem conosco.
19: As instituições interessadas em participar do edital Restaura Rio Doce terão mais um mês para fazer a inscrição.
0: O prazo para apresentação de propostas foi prorrogado até o dia 30 de setembro.
21: Fruto de uma parceria entre o BNDES, Banco Nacional de Desenvolvimento Econômico e Social, e o Ministério do Meio Ambiente e Mudança do Clima, o edital vai selecionar instituições para executar e coordenar projetos de restauração ecológica e produtiva em 12.500 hectares na região da Bacia do Rio Doce. O objetivo é reparar e compensar os danos causados pelo rompimento da barragem de Fundão, ocorrido em 2015, em Mariana, no interior mineiro. As propostas a serem submetidas devem prever ações envolvendo restauração ecológica por meio da recomposição da vegetação nativa e restauração produtiva, através de sistemas sustentáveis que conciliem geração de renda e conservação ambiental. De acordo com o gerente institucional do Fundo Rio Doce no BNDES, Guilherme Tinoco, será realizada no dia 10 de setembro uma oficina online para o esclarecimento de dúvidas sobre o edital.
22: O encontro ele terá como objetivo orientar as entidades interessadas sobre os critérios, requisitos e procedimentos previstos para a apresentação dos projetos. Para participar, é preciso se inscrever na nossa página do edital na internet.
21: Mais informações sobre o edital Restaura Rio Doce e a oficina online estão disponíveis no site bndes.gov.br/restaurarioDoce. Reportagem André de Barros Lima.
19: O acesso à pós-graduação abre novos caminhos para a qualificação profissional.
0: E estudantes e pesquisadores indígenas têm a oportunidade de ingressar em cursos de mestrado e doutorado em todo o país.
19: Ao todo, são ofertadas 325 bolsas pelo Programa de Desenvolvimento Acadêmico Indígena.
0: O edital é uma iniciativa da Coordenação de Aperfeiçoamento de Pessoal de Nível Superior, a CAPES.
23: Estudantes indígenas que querem fazer mestrado ou doutorado já podem consultar os programas de pós-graduação participantes do Programa de Desenvolvimento Acadêmico Indígena, o PEDAI. A lista está disponível no portal da CAPES e informa a instituição, o curso, a cidade, o estado, o contato e o número de bolsas. São 325 bolsas, sendo 214 para mestrado e 111 para doutorado, distribuídas pelas 5 regiões do país. O estudante pode consultar a relação completa dos programas no portal da CAPES, no gov.br/CAPES, e verificar as oportunidades de interesse. Reportagem Pablo Mudim.
19: Participantes da Prova Nacional Docente 2026 já podem consultar os locais de prova.
0: As informações estão disponíveis no cartão de confirmação da inscrição.
19: O participante pode conferir também informações referentes à sua inscrição e à aplicação da prova, como data e horário.
0: As informações podem ser acessadas em pnd.inep.gov.br.
16: Escolas públicas e privadas de todo o país têm até o dia 11 de setembro para conferir os dados declarados na primeira etapa do Censo Escolar 2026.
0: As informações estão disponíveis para consulta no sistema EducaCenso e identificar possíveis erros.
16: A novidade desse ano é que os gestores podem checar os dados declarados antes da fase oficial de retificação, que deve começar na segunda quinzena de setembro.
0: Após a retificação, os gestores terão 30 dias para corrigir qualquer inconsistência.
16: O endereço para consulta é educacenso.inep.gov.br. Vou repetir, é educacenso.inep.gov.br.
0: E essas foram as notícias do Governo Federal.
16: Uma realização da Secretaria de Comunicação Social da Presidência da República.
0: Com produção da empresa Brasil de Comunicação.
16: Fique agora com o Minuto do TCU. Em seguida, as notícias do Poder Judiciário e do Congresso Nacional. Boa noite.
0: Boa noite para você. Até amanhã.
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3: 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Você vai ouvir agora notícias do Poder Judiciário.
9: Presidente do STF toma decisões em três diferentes procedimentos.
24: STJ garante justiça gratuita para pessoa com câncer que tem reserva financeira.
9: Forças federais vão atuar em 8 estados nas eleições deste ano.
24: Boa noite, eu sou o Arthur Filho.
9: E eu sou Walter Lima.
24: Nesta quarta-feira, o presidente do Supremo Tribunal Federal, ministro Edson Fachin, passou para a presidência da Corte o inquérito que apura a divulgação de notícias falsas e ataques contra integrantes do STF. Até então, o relator do inquérito era o ministro Alexandre de Moraes.
9: O ministro Fachin também suspendeu as decisões dos ministros André Mendonça e Flávio Dino sobre o afastamento e a reintegração de Andrei Rodrigues ao cargo de diretor-geral da Polícia Federal e Leandro Almada, do cargo de diretor de inteligência da PF.
24: Andrei Rodrigues e Leandro Almada deverão prestar informações no prazo de 48 horas. Depois disso, o presidente do STF decidirá sobre a permanência ou não deles no cargo da Polícia Federal.
9: O presidente da Suprema Corte também convocou uma sessão plenária presencial extraordinária para a próxima terça-feira, 15 de setembro, às 10 horas da manhã.
24: Superior Tribunal de Justiça mantém justiça gratuita à pessoa em tratamento com câncer que recebe salário mínimo e conta com reserva financeira.
9: Ela recebe um salário mínimo por mês e tinha reservas financeiras, mas para o STJ essa condição por si só não impede o acesso ao benefício. Jaffer Araújo.
25: O pedido de gratuidade foi negado pelo Tribunal de Justiça de Minas Gerais ao considerar a existência de saldos de poupança e aplicações financeiras em nome da parte. No STJ, no entanto, o relator ministro Moura Ribeiro entendeu que exigir que a pessoa em tratamento oncológico use suas reservas financeiras para pagamento de custas processuais poderia comprometer recursos necessários à subsistência e ao próprio tratamento, que envolve despesas elevadas e imprevisíveis.
24: O Tribunal Superior do Trabalho completa 80 anos em 2026. O TST foi criado em 9 de setembro de 1946 e instalado oficialmente no dia 23 do mesmo mês.
9: Para marcar a data, o tribunal preparou ações comemorativas e uma identidade visual especial. Samanta Flor.
1: Nesses 80 anos, mudaram as profissões, as formas de contratação e até a maneira de trabalhar. E o TST foi acompanhando essas transformações com o papel de uniformizar as decisões da Justiça do Trabalho e dar mais segurança às relações de trabalho. Para marcar essa trajetória, o tribunal ganhou uma logomarca especial, inspirada em um labirinto circular e nos azulejos de Atos Bucão, presentes na sede do TST. A proposta é representar os diferentes caminhos para a solução dos conflitos trabalhistas.
24: Forças federais atuarão no apoio das eleições de 2026 de 8 estados.
9: Os pedidos foram encaminhados pelos tribunais regionais eleitorais ao TSE. Guilherme Firmino.
5: Na sessão plenária desta terça-feira, 8 de setembro, o plenário aprovou por unanimidade os pedidos de envio de tropas federais para o Maranhão e para a 37ª Zona Eleitoral do Piauí. A ação envolve a atuação do Exército, Marinha e Aeronáutica. O total de 8 estados terão o apoio da Força Federal no primeiro turno das eleições de 2026. A medida tem o objetivo de assegurar a normalidade e a segurança da votação e apuração em localidades indicadas. Após a aprovação do TSE, os pedidos são encaminhados ao Ministério da Defesa, responsável pelo planejamento e execução das ações pelas Forças Armadas. Novas solicitações ainda poderão ser apresentadas pelos TRS, caso sejam identificadas situações que necessitem de apoio.
24: Quase 500 trabalhadores vítimas de trabalho análogo ao escravo são resgatados durante o mês de agosto.
9: O Ministério Público Federal integra a Força-Tarefa que reuniu 5 instituições e realizou ações de fiscalização em 27 unidades da Federação. Vanessa Pereira.
6: Ao todo, foram resgatadas 479 pessoas que viviam em situação análoga à escravidão, dentre elas mulheres, crianças e adolescentes, imigrantes. Os empregadores flagrados submetendo os funcionários a essas condições foram notificados a interromper as atividades, cancelar os contratos informais, formalizar os trabalhadores retroativamente e pagar os valores trabalhistas e rescisórios às vítimas. Valor que ultrapassa R$1.400.000.
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24: A você uma boa noite.
9: E até amanhã.
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7: Eu sou Paula Groba.
10: E eu sou Humberto Pinheiro.
7: E estes são os destaques de hoje do Jornal do Senado, que começa agora.
10: Senado analisa piso nacional para profissionais de apoio da educação básica.
7: PEC da Segurança Pública poderá direcionar recursos para as Forças Armadas.
10: Eleições 2026. Jovens, analfabetos e idosos têm regras diferentes para votar.
7: Boa noite.
10: Boa noite.
7: Quem trabalha na secretaria, na biblioteca ou em outras áreas de apoio das escolas públicas poderá ter um piso salarial nacional.
10: Uma proposta sob análise do Senado prevê um valor mínimo para a remuneração desses profissionais e será votada pela Comissão de Educação. Repórter Rodrigo Rezende.
12: A Comissão de Educação do Senado vai analisar o projeto que cria um piso salarial nacional para profissionais da educação básica pública que trabalham em funções de apoio administrativo, técnico ou operacional. A ideia é que este piso seja de 75% do valor do piso do magistério. O atual valor do piso dos professores é de R$ 5.130,00, o que daria ao piso dos demais profissionais o valor de R$ 3.847,00 para uma jornada de 40 horas. O senador Flávio Arnes, do PSB do Paraná, ressaltou que uma boa escola só funciona com a valorização de todos os profissionais que atuam naquele espaço.
11: E um estabelecimento educacional, uma escola, só funciona com qualidade, adequadamente, com a participação de todos os profissionais. Mas uma secretaria bem montada, a biblioteca, toda a infraestrutura da escola, se estiver em harmonia com os objetivos da educação, isso é um avanço extraordinário. Eu acho que nós temos que fazer isso, esse debate aqui no Senado Federal. Já está aí há bastante tempo.
12: Camilo Santana, do PT do Ceará, presidente da comissão, anunciou que o relator do projeto será o senador Marcelo Castro, do MDB do Piauí. Após a análise do colegiado, a proposta ainda será votada pela Comissão de Assuntos Econômicos.
7: E investimentos em pesquisa e inovação podem chegar a mais áreas da região amazônica, segundo um projeto aprovado pela Comissão de Ciência e Tecnologia.
10: A proposta determina que parte desses recursos sejam destinados para além da região metropolitana de Manaus. Repórter Patrícia Oliveira.
13: Poderão ser destinados também a outras áreas da Amazônia parte dos recursos que as empresas já são obrigadas a investir como contrapartida aos incentivos da Zona Franca de Manaus e da Lei de Informática. É o que estabelece um projeto do senador Davi Alcolumbre, do União do Amapá, aprovado na Comissão de Ciência e Tecnologia. Hoje, empresas beneficiadas por esses incentivos precisam aplicar pelo menos 5% do faturamento obtido no mercado interno com produtos de tecnologia em pesquisa e desenvolvimento. A ideia é mudar a distribuição de parte desses recursos, como explicou o relator senador Flávio Arnes, do PSB do Paraná.
11: Restabelecer em lei aquele piso de interiorização dos investimentos em pesquisa e inovação, assegurando recursos para os demais estados da região amazônica, estendendo-o para os convênios firmados no âmbito da Lei de Informática.
13: Pelo texto, pelo menos 15% de parcelas específicas desses investimentos deverão ser destinados a instituições públicas de ensino e pesquisa que estejam fora da região metropolitana de Manaus, nos estados do Acre, Amapá, Rondônia, Roraima e Amazonas. A proposta seguiu para análise da Comissão de Assuntos Sociais.
7: A segurança pública esteve entre as principais prioridades do Senado durante a semana de esforço concentrado. Entre as propostas analisadas está a PEC da Segurança, que prevê mais recursos para o setor, amplia a integração entre os órgãos de segurança e torna mais rigoroso o regime penal para líderes de facções criminosas, organizações paramilitares e milícias. A proposta de emenda à Constituição segue em análise na Comissão de Constituição e Justiça.
10: Para o senador Fernando Dueire, do PSD de Pernambuco, o poder público tem a responsabilidade de combater a violência, mas também de criar condições para a ressocialização de quem tem possibilidade de ser reintegrado à sociedade. O senador defendeu uma legislação mais rigorosa e afirmou que a segurança pública é um desafio que precisa ser enfrentado pelo Estado brasileiro.
14: Não é possível que a violência que hoje nós convivemos em todas as grandes cidades ou médias brasileiras continue. É preciso que nós tenhamos uma legislação dura para que isso seja de alguma forma contido.
7: E a Constituição poderá passar a prever um sistema único de segurança pública com recursos destinados ao combate à criminalidade e à melhoria da estrutura do setor.
10: O texto base da proposta já foi aprovado pela Comissão de Constituição e Justiça. Os recursos virão dos Fundos Nacionais de Segurança Pública e Penitenciário Nacional e do Fundo Social do Pré-Sal. Os senadores ainda podem incluir as Forças Armadas entre os beneficiários. Repórter Bruno Lourenço.
15: A proposta de emenda à Constituição aprovada pelos senadores institucionaliza o Sistema Único de Segurança Pública, que terá receitas do Fundo Nacional de Segurança Pública e do Fundo Penitenciário Nacional e até de eventual superávit no Fundo Social do Pré-Sal. Emenda do senador Carlos Portinho, do PL do Rio de Janeiro, quer incluir as Forças Armadas entre as beneficiárias dos recursos. Portinho diz que é justo direcionar essas verbas quando militares atuam em atividades de proteção e defesa civil contra delitos nas fronteiras e na garantia da lei e da ordem.
4: A ausência de previsão expressa quanto à destinação de recursos do Fundo Nacional de Segurança Pública para essas operações gera insegurança jurídica e limita a capacidade de resposta do Estado frente às ameaças do alcance nacional. Aqui falamos de soberania.
15: Portinho destacou que sua proposta é voltada exclusivamente para o custeio de ações desempenhadas em contextos específicos, como operações nos morros de seu estado. O relator da PEC da Segurança, senador Rogério Carvalho, do PT de Sergipe, no entanto, recomenda a rejeição da emenda.
17: As Forças Armadas têm o seu próprio regramento de financiamento, que é um outro debate que precisa ser feito num outro lugar. E se ele for convocado, deverá ter reforço orçamentário naquilo que é o lugar do financiamento da segurança pública.
15: A Comissão de Constituição e Justiça deve concluir a votação da PEC da Segurança na próxima reunião.
18: Eleições 2026.
7: Você já se perguntou por que nunca viu propaganda eleitoral de algum determinado partido na televisão?
10: Pode ser que ele não tenha cumprido as exigências da legislação para ter direito ao horário gratuito. A repórter Lana Dias explica.
20: Para ter acesso ao horário eleitoral, o partido ou a federação precisa ter cumprido na eleição de 2022 pelo menos um desses critérios. Eleição de no mínimo 11 deputados federais distribuídos em pelo menos 9 unidades da federação, ou receba ao menos 2% dos votos válidos nas eleições para a Câmara dos Deputados, distribuídos de novo em 9 unidades da federação, com um mínimo de 1% dos votos em cada uma delas. O consultor legislativo do Senado, Arlindo Fernandes, explicou que a aplicação da regra dos votos para a Câmara está sendo de forma gradual, desde 2018.
21: Quando começou a ser aplicada essa cláusula de desempenho, era, na primeira eleição, era 1,5%, depois na segunda eleição 2%, na eleição deste ano de 26, será exigido 2,5%, e a partir de 2030 vai ficar a cláusula permanente, que é 3% do eleitorado.
20: Vale lembrar que o fundo partidário e o fundo eleitoral são coisas diferentes. O partidário é destinado às despesas rotineiras das legendas, e o eleitoral é direito de todos os partidos, exclusivo ao financiamento de campanhas de candidatos e candidatas durante o ano de eleição.
7: E daqui a menos de um mês, brasileiras e brasileiros vão às urnas, mas nem todos os eleitores são obrigados a votar. O voto é facultativo para jovens de 16 e 17 anos, pessoas analfabetas e eleitores a partir dos 70 anos.
10: Quem está nesses grupos e não comparecer às urnas não precisa justificar a ausência nem está sujeito a penalidades. Além disso, para analfabetos e eleitores com mais de 70 anos, o título eleitoral não é cancelado, mesmo que não votem em 3 eleições consecutivas. Essa regra é diferente da aplicada aos eleitores para quem o voto é obrigatório. Com edição de Paula Groba e trabalhos técnicos de Eliseu Caires, o Jornal do Senado fica por aqui. Acompanhe agora as notícias da Câmara dos Deputados. Boa noite.
7: Boa noite e até amanhã.
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22: Presidente Hugo Mota reitera confiança no sistema eleitoral brasileiro.
26: Avança a proposta que cria faixa exclusiva para motos em vias urbanas.
22: Audiência na Câmara debate instituição do Dia Nacional da Acupuntura.
26: Parlamentares analisam ações de regulamentação e ajuste na economia.
22: Boa noite. Afonso Florencio, do PT da Bahia, apoia projeto que flexibiliza as regras do arcabouço fiscal e da Lei de Responsabilidade Fiscal. A medida, segundo o deputado, protege investimentos públicos e agências reguladoras.
26: De acordo com Afonso Florencio, o objetivo é retirar os gastos de capital e parte das despesas de autarquias, custeadas com receitas próprias, dos limites de contingenciamento e do teto de gastos da União. Ele acredita que a medida garante a continuidade de obras essenciais para o país.
22: Rodrigo de Castro, do União de Minas Gerais, celebra a sanção de lei que reduziu as alíquotas do PIS/PASEP e da COFINS incidentes sobre a indústria química e petroquímica brasileira. Ele avalia que a medida protege a competitividade da produção nacional.
26: Rodrigo de Castro explica que o texto limita a redução ao ano de 2026, antes da entrada em vigor das novas regras tributárias para o setor. Ele aponta que a lei mantém benefícios tributários para o setor durante a transição para um novo programa de incentivo previsto para 2027.
22: André Abdon, do PP do Amapá, ressalta a importância da lei que permite ao governo federal reduzir tributos sobre combustíveis sem comprometer as contas públicas. O objetivo da matéria, recém-aprovada, é reduzir os impactos econômicos decorrentes do conflito no Oriente Médio.
26: André Abdon avalia que a medida pode ajudar a conter os efeitos da alta internacional do petróleo sobre os preços no Brasil. O texto autoriza o uso de receitas extras para compensar a perda de arrecadação, alcançando tributos cobrados em 2026 sobre diesel, biodiesel, gasolina e etanol.
22: João Maia, do PP do Rio Grande do Norte, celebra a aprovação da lei que flexibiliza regras fiscais para áreas de livre comércio no ano de 2026. A medida alcança propostas em que a perda de arrecadação já esteja prevista no orçamento.
26: João Maia ressalta que a norma também afasta limitações fiscais para apresentação de propostas sobre licença paternidade e salário paternidade, desde que respeitadas as exigências previstas na Constituição Federal.
18: Relações Exteriores.
22: Fernando Coelho Filho, do União de Pernambuco, defende a instalação da frente parlamentar em apoio à integração entre a União Europeia e o Mercosul. Ele sustenta que o objetivo é acompanhar o processo de implementação do acordo entre os dois blocos assinado em 2025.
26: De acordo com Fernando Coelho Filho, o bloco de livre comércio abrange cerca de 718 milhões de pessoas e beneficiará setores como indústria, mineração e agronegócio. O deputado acredita que a frente será fundamental para garantir que o acordo traga benefícios para o Brasil.
18: Saúde.
22: Profissionais de saúde ouvidos pela Comissão de Cultura da Câmara apoiaram a criação de um Dia Nacional da Acupuntura. O tema foi debatido em audiência pública, como detalha o repórter Luiz Cláudio Canuto.
0: O dia 22 de novembro pode se tornar o Dia Nacional da Acupuntura e do Acupunturista no Brasil. É o que prevê projeto em discussão na Comissão de Cultura da Câmara dos Deputados. Nesse mesmo dia, em 87, foi fundada a Federação Mundial das Sociedades de Acupuntura e Moxabustão, que é uma técnica terapêutica da medicina tradicional chinesa que usa o calor gerado pela queima de uma erva para estimular pontos de acupuntura. A acupuntura é o conjunto de técnicas e terapias para estimular pontos específicos do corpo humano com agulhas, com o objetivo de manter o equilíbrio físico e mental. O pedido para a oficialização do Dia da Acupuntura, em lei, foi feito por instituições que representam a acupuntura no Brasil. CNAA, Conselho Nacional de Autorregulamentação da Acupuntura, a SBA, Sociedade Brasileira de Acupuntura, e a FENAB, Federação de Acupuntura do Brasil e Práticas Integrativas. Existem mais de 370 mil acupunturistas no país. Uma audiência pública na Câmara discutiu a relevância da acupuntura e da medicina tradicional chinesa na saúde pública brasileira. A relatora da proposta, deputada Érica Cocai, do PT do Distrito Federal, concordou com a sugestão.
1: Eu, na condição de relatora, obviamente que eu acato a sugestão que aqui foi encaminhada e nós vamos trabalhar para que rapidamente possamos apresentar esse parecer com este substitutivo, que em verdade não descaracteriza o dia nacional, o dia 22 de novembro, como dia nacional, pelo histórico mundial que está posto, mas que amplia para que incorporemos também, de forma aditiva, também a semana.
0: Érica Cocai lembrou que a acupuntura é uma prática terapêutica amplamente reconhecida e utilizada no Brasil e adotada no SUS, Sistema Único de Saúde. A audiência pública ocorreu porque a criação de dias comemorativos precisa ser precedida da realização de consultas e debate público, conforme uma lei de 2010. Na reunião, o projeto recebeu o apoio de representantes do Conselho Federal de Enfermagem e do Conselho Federal de Biomedicina. Desde 2026, uma lei regulamenta o exercício profissional de acupuntura. A norma autoriza o uso da acupuntura durante outros atendimentos na área de saúde, se autorizado pelos respectivos conselhos profissionais. Por isso, O profissional deve se submeter a curso de extensão específico oferecido por instituição de ensino devidamente reconhecida. Da Rádio Câmara de Brasília, Luiz Cláudio Canuto.
5: Trabalho.
26: Marussa Boldrin, do Republicanos de Goiás, apoia o projeto que concede adicional de insalubridade de 40% a agentes comunitários de saúde e de combate a endemias expostos ao calor durante o trabalho em áreas externas.
22: Relatora da matéria na Comissão de Saúde, Marussa Boldrin, afirma que a medida fortalece o SUS ao reconhecer os riscos enfrentados por esses profissionais nas visitas domiciliares. Segundo ela, a proposta também promove justiça salarial e uniformiza o benefício em todo o país.
5: Desenvolvimento Regional.
26: Gabriel Mota, do União de Roraima, ressalta a importância de lei complementar que permite às cooperativas acessar recursos dos fundos de desenvolvimento da Amazônia, do Nordeste e do Centro-Oeste. A medida inclui essas organizações entre as beneficiárias de financiamentos.
22: Gabriel Mota considera que a mudança amplia as possibilidades de investimentos para o setor cooperativista. Em Roraima, as cooperativas passam a poder buscar recursos do Fundo de Desenvolvimento da Amazônia para investir em seus empreendimentos.
5: Agricultura.
26: Marcelo Moraes, do PL do Rio Grande do Sul, propõe novas regras para as patentes de tecnologias transgênicas usadas na agricultura. Na avaliação do deputado, a medida amplia a transparência na cobrança de royalties sobre sementes e outras inovações biotecnológicas.
22: Marcelo Moraes explica que o projeto obriga as empresas a informar quais patentes estão em vigor, os prazos de validade e os valores cobrados. O deputado acredita que a proposta evita cobranças indevidas após o vencimento das patentes e fortalece a segurança jurídica dos produtores rurais.
5: Transportes.
26: A Comissão de Viação e Transportes aprovou uma proposta que prevê faixas exclusivas para motocicletas em vias urbanas. A repórter Sofia Peçanha tem mais detalhes.
6: A Comissão de Viação e Transportes aprovou o projeto que trata da implantação de faixas exclusivas para a circulação de motocicletas, motonetas e ciclomotores nas vias urbanas. Porém, durante a votação, a Comissão de Desenvolvimento Urbano alterou o projeto. Em vez de modificar o Código de Trânsito Brasileiro, o novo texto altera a Lei de Mobilidade Urbana para incluir as motocicletas, motonetas e ciclomotores entre os modos de transporte que podem contar com espaços exclusivos nas vias urbanas. O texto apresentado originalmente determinava que cidades com mais de 300 mil habitantes implantassem faixas exclusivas para motos em avenidas com três ou mais faixas de rolamento. O novo texto retira essa obrigatoriedade, com o argumento de que cada município deve ter autonomia para decidir como organizar o trânsito de acordo com a sua realidade. Com isso, o projeto aprovado deixa de criar uma obrigação para as prefeituras e passa apenas a prever as faixas exclusivas para motocicletas como uma ferramenta que poderá ser utilizada pelos gestores municipais, caso considerem adequado. O autor do projeto, o deputado Gabriel Nunes, do PSD da Bahia, afirma que a proposta surge como resposta à necessidade de medidas voltadas à segurança no trânsito.
8: A gente vê a crescente muito grande de acidentes envolvendo motos e a gente precisa adotar políticas públicas, não só de prevenção, de educação, como também ações como essa, para que a gente possa estar minimizando os acidentes de trânsito com os motociclistas e, naturalmente, também diminuindo o número de óbitos, acidentes de uma maneira geral.
6: O novo texto também deixou de prever multa ou infração para o uso indevido de faixas. A proposta passa a ser apenas uma diretriz da Política Nacional de Mobilidade Urbana, sem criar obrigações ou penalidades automáticas para motoristas ou municípios. O texto também mantém a previsão de prioridade para o transporte público coletivo e para os modos não motorizados, como bicicletas e deslocamentos a pé. Para o deputado Gabriel Nunes, a medida pode trazer benefícios para a circulação de veículos e para a segurança viária.
8: Naturalmente, essas faixas vão fazer com que melhore não só o fluxo do trânsito nesses grandes centros, como também vai fazer com que tenha maior segurança tanto dos profissionais motociclistas, como também do trânsito como todo.
6: Agora, o projeto que inclui a criação de faixas exclusivas para a circulação de motocicletas, motonetas e ciclomotores nas vias urbanas será analisado pela Comissão de Constituição e Justiça. Da Rádio Câmara de Brasília, Sofia Peçanha.
5: Ciência e Tecnologia.
22: Juscelino Filho, do PSDB do Maranhão, é autor do projeto que cria o Dia Nacional da Inclusão Digital, a ser celebrado em 27 de março. Segundo o deputado, a iniciativa amplia a conscientização sobre a importância do acesso à internet e às tecnologias para o exercício da cidadania.
26: Juscelino Filho acrescenta que a data deve estimular campanhas de capacitação digital e ações para reduzir as desigualdades no acesso à tecnologia. O objetivo do projeto, segundo ele, também é fortalecer políticas públicas voltadas à inclusão digital no país.
18: Cultura.
22: Marangoni, do Podemos de São Paulo, apresentou projeto que dispensa a cobrança de direitos autorais pela execução de músicas em eventos gratuitos promovidos pelo poder público. A medida vale para atividades culturais, artísticas, turísticas, educacionais, esportivas e comunitárias.
26: Marangoni esclarece que a medida só alcança eventos sem cobrança de ingresso ou qualquer outra forma de pagamento para acesso do público. O deputado justifica que a proposta busca reduzir custos das programações gratuitas promovidas por União, estados e municípios.
18: Educação.
22: A Comissão de Educação aprovou uma proposta que cancela diploma e matrícula de quem fraudar cotas nas universidades. A repórter Fabiele Pires relata outros detalhes do texto.
3: As políticas de cotas transformaram o acesso ao ensino superior no Brasil, mas um problema ainda preocupa universidades e estudantes: as fraudes. Segundo o Ministério da Educação, desde 2005 até o ano passado, o programa Universidade para Todos, o ProUni, já beneficiou mais de 1.100.000 estudantes autodeclarados pretos, pardos, indígenas e pessoas com deficiência. Atualmente, mais de 65% dos beneficiados utilizam o sistema de cotas. Pensando nisso, o deputado Rubens Pereira Júnior, do PT do Maranhão, apresentou um projeto de lei que estabelece a anulação de créditos estudantis e a cassação do diploma das pessoas que ingressaram de forma fraudulenta em vagas destinadas a esses estudantes. Segundo Rubens Pereira Júnior, 163 estudantes foram expulsos de universidades federais desde 2017 por fraudes em cotas raciais em 26 universidades. Como punição, somente a Universidade de Brasília cassou diplomas de dois alunos e expulsou

0: caçados, que ele não possa usar isso em outras universidades como matéria já estudada, e mais grave ainda, mais intenso ainda, caça até o diploma daqueles que porventura já tenham concluído o curso.
1: Agora a proposta que muda a lei de cotas para punir fraude segue para análise da Comissão de Constituição e Justiça. Da Rádio Câmara de Brasília, Fabielle Pires.
2: Justiça.
3: O projeto de João Cury, do MDB de São Paulo, permite a criação de curatela por escritura pública, quando a pessoa com incapacidade atingir a maioridade. Pelo texto, a hipótese vale para casos consensuais, sem conflito de interesses e com incapacidade comprovada por laudo médico.
4: O texto de João Cury prevê que os pais ou responsáveis legais possam solicitar a curatela diretamente em cartório. O deputado considera que a medida reduz a necessidade de processos judiciais para famílias de pessoas com deficiência.
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2: Segurança Pública.
3: Antônio Doido, do MDB do Pará, apoia projeto que cria um sistema nacional de enfrentamento à violência contra meninas e mulheres. A proposta, já aprovada pela Câmara, busca integrar ações da União, dos estados e dos municípios para prevenir o feminicídio e ampliar a rede de proteção.
4: Antônio Doido ressalta que o texto autoriza o governo federal a destinar até 5 bilhões de reais entre 2026 e 2028 para essas políticas. Os recursos poderão financiar atendimento às vítimas, ações educativas e medidas de combate à violência, também no ambiente digital.
2: Eleições.
3: O Tribunal Superior Eleitoral inaugurou uma exposição sobre os 30 anos das urnas eletrônicas na Câmara dos Deputados. A repórter Maria Neves tem mais informações sobre a exposição O Caminho do Voto.
7: Durante a abertura da exposição O Caminho do Voto, em comemoração aos 30 anos da urna eletrônica na Câmara dos Deputados, o presidente Hugo Mota sustentou que o Brasil ocupa um lugar de protagonista no mundo por contar com um sistema eleitoral seguro e de apuração rápida. O presidente da Câmara ressaltou ainda que a exposição ajuda o eleitor a compreender o funcionamento das instituições e a necessidade de fortalecer a democracia.
8: O voto é resultado de um processo muito amplo, construído ao longo do tempo e aperfeiçoado a cada eleição. Conhecer esse caminho, como bem sugere a exposição, fortalece a confiança nas instituições responsáveis pelo nosso processo eleitoral e ajuda o cidadão a compreender melhor a importância de fortalecer continuamente a nossa democracia.
7: A urna eletrônica foi utilizada pela primeira vez em 1996, na eleição de prefeitos e vereadores em todo o estado do Rio de Janeiro. A votação eletrônica foi testada naquele ano também nas capitais e nos municípios que contassem com mais de 200 mil eleitores. A partir do ano 2000, a urna eletrônica passou a ser utilizada em todo o país. Na exposição O Caminho do Voto, organizada pelo Tribunal Superior Eleitoral, o visitante poderá conhecer detalhes das urnas eletrônicas, como a tecnologia utilizada, os procedimentos de auditoria e outros mecanismos para garantir o funcionamento e a segurança do processo eletrônico de votação. A mostra pode ser vista até o dia 20 de setembro no Salão Negro da Câmara dos Deputados. Da Rádio Câmara de Brasília, Maria Neves.

0: Meio Ambiente.
1: Mário Negromonte Júnior, do PSB da Bahia, defende a criação de uma CPI para investigar casos de crueldade contra animais no país. A proposta também pretende apurar o uso de plataformas digitais para disseminar ou incentivar esse tipo.
0: 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Boa noite.

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boa noite. Está começando agora o seu encontro marcado com a emoção. Love Night. Serão 4 horas repletas dos grandes flashbacks românticos que marcaram gerações. E convido você a relaxar, recordar e viver momentos especiais com a gente. Vamos começar com essa linda canção.

0: vamos dar uma paradinha e em instantes o Love Night continua com mais músicas que marcaram histórias de amor. 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

0: Agora faremos uma pausa no programa. É só um pequeno intervalo. Já já o Love Night volta com mais sucessos românticos para você. 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